0: Ações integradas para o enfrentamento ao crime organizado envolvem União, estados e municípios no Rio de Janeiro.
1: Hoje foram apresentadas ações que apostam em cooperação, inteligência e integração.
0: A ideia é trabalhar na proteção das rotas, retomar os territórios e retirar o poder econômico das organizações criminosas.
2: União, estado e município juntos no enfrentamento ao crime organizado no Rio de Janeiro. A estratégia apresentada nesta sexta-feira aposta em integração, inteligência e atuação coordenada para dificultar a circulação, o abastecimento e o financiamento das organizações criminosas. A atuação está organizada em três frentes. A primeira protege corredores logísticos estratégicos, com ações nas divisas do estado do Rio, com São Paulo, Minas Gerais e Espírito Santo, além de áreas da cidade fluminense, como a Avenida Brasil, a Linha Vermelha e a Linha Amarela. A segunda apoia a recuperação de territórios. E a terceira fortalece a segurança municipal. Uma estratégia de integração das forças nacionais e estaduais para combater o crime, disse o secretário nacional de Segurança Pública do Ministério da Justiça e Segurança Pública, Chico Lucas Veloso.
3: Integração entre forças federais, forças estaduais e forças municipais, integradas pela inteligência, tratando com firmeza o crime e respeitando o cidadão.
2: Os acordos de cooperação entre o Ministério da Justiça e o Estado do Rio têm vigência de 5 anos. Com o município, a parceria prevê a formação da Força Municipal. Disse o ministro da Justiça e Segurança Pública, Wellington César Lima e Silva.
4: Se o crime se pretende organizado, o Estado tem que ser muito mais organizado. A mensagem tem que ser forte. E a mensagem forte é usar a integração junto com a inteligência e junto com todos os mecanismos modernos e tecnológicos que temos para combater o crime.
2: Entre janeiro e setembro, 16 operações integradas coordenadas pela Secretaria Nacional de Segurança Pública no Estado resultaram em mais de 3.300 prisões e na apreensão de quase 1.200 quilos de drogas. Reportagem Pablo Mundim.
1: Esclarecer fake news envolvendo a reforma tributária.
0: E promover a capacitação de profissionais, gestores e da sociedade sobre o tema.
1: Esse é o objetivo de uma força-tarefa da Receita Federal junto a outros órgãos.
5: Em uma ação conjunta com o Conselho Federal de Contabilidade, o SEBRAE e a Federação Nacional das Empresas de Serviços Contábeis, a Receita Federal anunciou uma força-tarefa para esclarecer sobre a reforma tributária e o eventual surgimento de notícias falsas, as fake news, no processo de implementação das novas regras. Entre as ações está um treinamento gratuito sobre as mudanças da reforma. O curso é voltado principalmente para profissionais da área e gestores, mas pode ser acessado por qualquer cidadão que deseje entender as novas regras. O secretário da Receita Federal, Robson Barreirinhas, falou da importância dessa capacitação.
6: A gente sabe que tem muita desinformação nas redes sociais, muita gente promovendo desinformação. Olha, vai ser um desastre a reforma, olha o problema que você vai ter. A nossa orientação é que busque o profissional de contabilidade, acompanhe os nossos cursos, as nossas orientações. É um curso sistematizado, desde a orientação mais geral, mas até aquela mais aprofundada em relação aos lançamentos contábeis.
5: Durante todo o ano de 2026, está sendo realizada a fase de testes e adaptação operacional da reforma tributária. Entre 2027 e 2032, a reforma passará a ser implementada de forma gradual. A previsão é que em 2033 o modelo já esteja completamente ativo. A reforma tributária substitui 5 impostos sobre o consumo por um modelo unificado, o IVA, Imposto sobre Valor Agregado. O presidente do Conselho Federal de Contabilidade, Joaquim Bezerra, comentou os impactos da reforma.
7: Os empresários vão poder ter a oportunidade de entender mais qual é o funcionamento de seus negócios, de seus empreendimentos, a dinâmica fiscal de sua empresa.
5: O curso de capacitação sobre a reforma tributária, oferecido pela Receita Federal e parceiros, conta com 18 módulos. É gratuito e fornece certificado de conclusão. O treinamento está disponível em gov.br/Receita Federal, na aba Reforma Tributária do Consumo. A página conta também com orientações, manuais e um painel com informações que desmontam fake news. Reportagem Luana Karen.
0: Quem recebe aposentadoria, pensão ou benefício assistencial do Instituto Nacional do Seguro Social e votar nas eleições deste ano, poderá ter a prova de vida registrada ao

0: automaticamente.
1: Isso porque o comparecimento às urnas é uma das formas reconhecidas pelo INSS para confirmar que o beneficiário está vivo.
2: Aposentados e pensionistas podem contar com mais uma forma de realizar a prova de vida, o comparecimento às urnas. O INSS recebe os dados da Justiça Eleitoral e faz o registro automaticamente. A medida faz parte de uma mudança no procedimento, que deixou de exigir que o aposentado se desloque a uma agência para a prova de vida. O próprio INSS cruza informações de diferentes bases do governo para verificar se a pessoa continua viva. Nas eleições municipais de 2024, a Justiça Eleitoral registrou dados de mais de 20 milhões de beneficiários. Desse total, cerca de 5 milhões tiveram a prova de vida atualizada. É o que explica o ministro da Previdência Social, Volney Queiroz.
3: É uma portaria de 2022 e que foi validada na eleição de 2024. Então, todas aquelas pessoas que compareceram às eleições de 2024 tiveram o comparecimento eleitoral com prova de vida. Então, agora em 2026, novamente, as pessoas que precisarem fazer a prova de vida, comparecendo às urnas em outubro, elas validam a sua vida com o comparecimento eleitoral.
2: Mas votar não é a única forma de fazer a prova de vida. O procedimento automático do INSS também passa por outros registros utilizados pelo governo, como, por exemplo, a renovação da Carteira Nacional de Habilitação. Quando necessário, também podem ser utilizados meios digitais ou presenciais. Entre as opções estão o reconhecimento facial pelo aplicativo GovBR e o atendimento nos balcões ou nos terminais de autoatendimento do Banco Pagador, quando esses serviços estiverem disponíveis. A orientação é acompanhar a situação pelos canais oficiais do INSS. Quem estiver com a prova de vida pendente poderá receber uma comunicação para regularizar a situação. As informações podem ser consultadas pelo telefone 135 ou pelo aplicativo e site Meu INSS. Reportagem Thaís de Araújo.
0: Quando alguém pega o dinheiro ou mexe nos bens de uma pessoa idosa sem ela permitir, isso também é uma forma de violência.
1: É o chamado abuso patrimonial e financeiro. Pode acontecer quando alguém usa a aposentadoria do idoso, fica com o cartão ou a senha, vende um bem sem autorização ou até faz empréstimos no nome da pessoa.
0: E é importante ficar de olho nesses sinais e saber onde denunciar.
4: De acordo com o Ministério dos Direitos Humanos e da Cidadania, a violência patrimonial e financeira contra a pessoa idosa ocorre quando o dinheiro, benefícios, bens ou documentos são apropriados, retidos ou utilizados sem autorização. Entre as situações estão o uso indevido de aposentadorias, a retenção de cartões e senhas, a venda de bens sem consentimento e a contratação forçada de empréstimos. Também são considerados abusos a oferta de empréstimos sem solicitação clara, a emissão de informações sobre taxas e contratos e golpes como boletos falsos, falso parente e extorsões por aplicativos de mensagens. Suspeitas ou casos de violência podem ser denunciados pelo Disque 100 gratuitamente, 24 horas por dia. O canal recebe denúncias de vítimas e testemunhas, inclusive de forma anônima. Também é possível pelo WhatsApp no número 61 99611 0100, ou pelo Telegram, procurando por Direitos Humanos Brasil. Também é possível procurar delegacias de polícia, o Ministério Público, as defensorias públicas e serviços de assistência social e saúde em situação de risco imediato. A orientação é ligar para o 190. Dilson Santa Fé, para a Voz do Brasil.
1: O Disque 100 é um canal que acolhe e encaminha denúncias de violações dos direitos humanos no Brasil.
0: Entre 1º de janeiro e início de setembro deste ano, foram recebidas mais de 508 mil denúncias, segundo o painel de dados da Ouvidoria Nacional de Direitos Humanos.
1: E para que ninguém deixe de recorrer a esse canal por falta de informação, conheça agora os principais mitos e verdades sobre o serviço.
5: O Disque Direitos Humanos, conhecido como Disque 100, nunca desliga. Está disponível 24 horas, todos os dias, inclusive aos sábados, domingos e feriados. A equipe acolhe as denúncias de grupos vulneráveis, como idosos, indígenas, crianças e adolescentes e pessoas com deficiência, e direciona às instituições competentes. Mas a desinformação pode dificultar o acesso da população brasileira ao serviço. Por isso, vamos conhecer agora alguns mitos e verdades relacionados ao Disque 100.
6: A pessoa denunciante deve ser identificada?
5: Mito. O denunciante não é obrigado a se identificar. Mas, para isso, o anonimato deve ser solicitado durante o atendimento.
7: O Disque 100 substitui serviços de emergência?

0: Isso também é um mito. Um serviço não substitui os outros. Em cenários de perigo iminente, não hesite em procurar a Polícia Militar pelo 190, o Corpo de Bombeiros ligando 193 ou o SAMU no 192.
1: Se comprovada a violação, o agressor poderá ser responsabilizado?
0: Verdade, mas sempre respeitando o devido processo legal e observando o direito ao contraditório, ampla defesa e a presunção da inocência. Lembrando que os profissionais da ouvidoria não entram em contato com o denunciante ou com a vítima para comunicar o desfecho da denúncia. Caso o denunciante queira receber atualizações, é necessário entrar em contato com o Disque 100 e informar o número de protocolo recebido no momento da denúncia.
2: E se a denúncia for feita de má fé, o denunciante poderá responder judicialmente?
0: Também é verdade. No Brasil, existem mecanismos legais que permitem a responsabilização de quem aciona serviços públicos com má fé. Por isso, o serviço Disque 100 e outros canais de denúncias devem ser utilizados com responsabilidade.
3: É preciso apresentar provas materiais para a abertura de um protocolo de denúncia?
0: Mito. As provas ajudam na apuração, mas não são obrigatórias, porque nem sempre é possível reunir materiais que comprovem uma violação. Mas algumas informações são essenciais para o prosseguimento da denúncia, como o nome da vítima e do autor, local, data e a descrição do episódio. Vale lembrar que a ligação para o Disque 100 é gratuita e, além do atendimento telefônico, o serviço recebe denúncias pelo WhatsApp, Telegram, videochamadas em língua brasileira de sinais e presencialmente na sede do Ministério dos Direitos Humanos e da Cidadania, em Brasília. Reportagem Graziele Bezerra.
4: E quem precisar recorrer ao Disque 100 pelo WhatsApp, anote aí, o número é 61 99611 0100.
5: A prova nacional docente, a PND, será realizada neste domingo, dia 20, em 806 cidades de todo o país.
4: A avaliação pode ser usada em processos seletivos e concursos públicos para a carreira de professor da educação básica.
6: Neste domingo acontece a Prova Nacional Docente. A avaliação é destinada a concluintes de licenciaturas, graduados e profissionais da educação interessados em utilizar a nota em processos seletivos para a carreira docente. Nesta edição, a PND tem uma função a mais. A mesma avaliação teórica será utilizada como Exame Nacional de Desempenho dos Estudantes, o ENAD das licenciaturas. A prova avalia a formação dos estudantes que pretendem atuar na educação. O diretor de graduação do Instituto Federal do Tocantins, Daniel Marra da Silva, destaca que a avaliação é fundamental para certificar o conhecimento dos futuros educadores e dos cursos de licenciaturas.
7: Além de avaliar o desempenho do estudante no curso e nos dar um retrato de como que o curso está sendo desenvolvido mesmo, da qualidade, ou nos oferece subsídios para melhorias, né? Também oferece essa oportunidade ao estudante de, a partir do desempenho, assumir um concurso público por instituições que adotem esse sistema.
6: A prova tem duas partes. São 30 questões objetivas e uma discursiva de formação geral docente, além de outras 50 questões específicas da área de licenciatura. Ao todo, são 21 áreas avaliadas, entre elas pedagogia, matemática, história, geografia e educação física. Elisiane Marim Galeazzi, estudante de Farroupilha, no Rio Grande do Sul, vai participar do exame e fala como se preparou.
8: É importante desenvolver uma boa capacidade de interpretação, relacionando os conteúdos estudados com as situações concretas da prática docente.
6: João Antônio, estudante de Física em Palmas, Tocantins, também vai participar. Para ele, a carreira já está definida e será dentro da sala de aula.
9: A gente vê uma grande tendência a pessoas desistirem da educação, da sala de aula. Eu me sinto transformado pela educação. E eu quero levar isso para frente.
6: É preciso ficar atento aos horários. Os portões abrem ao meio-dia e fecham impreterivelmente à 1 da tarde pelo horário de Brasília. A prova começa à 1h30 e termina às 7 da noite. O candidato deve levar documento oficial com foto e caneta esferográfica preta de material transparente. O celular e outros eletrônicos devem ser desligados e guardados no envelope porta-objetos. O local de prova está no cartão de confirmação da inscrição disponível no sistema PND. Colocução de Edinaldo Júnior,

0: reportagem Pablo Mundim.
1: Hoje é Dia Nacional de Conscientização e Incentivo ao Diagnóstico Precoce do Retinoblastoma,
2: que é o câncer nos olhos mais comum em crianças.
1: A melhor estratégia de combate à doença é observar os olhinhos e fazer exames preventivos.
2: E o tratamento está disponível no Sistema Único de Saúde.
3: O retinoblastoma é um tipo raro de câncer ocular que se desenvolve na retina. Ele acomete principalmente crianças com menos de 5 anos de idade. É o tumor intraocular mais frequente na infância. A chefe do Serviço de Oncologia Pediátrica do Instituto Nacional do Câncer, o INCA, doutora Sima Ferman, fala dos sintomas da doença.
4: Os principais são a leucocoria, que é o reflexo branco na pupila quando a luz incide. Mas tem outros sinais e sintomas também importantes, como o estrabismo, ou mesmo o olhinho vermelho, né, que fica vermelho, ou dor, ou queda da visão. São sintomas importantes e que merecem uma investigação o mais rápido possível.
3: E hoje é o Dia Nacional de Conscientização e Incentivo ao Diagnóstico Precoce do Retinoblastoma. Descobrir a doença com antecedência é fundamental para um tratamento de sucesso, com até 98% de cura, diminuindo assim as chances de cegueira. O retinoblastoma ganhou maior visibilidade após a filha dos jornalistas Tiago Leifert e Dayana Garbim receber o diagnóstico da doença. Depois disso, o casal criou uma ONG e uma campanha De Olho nos Olhinhos, que incentiva pais e responsáveis a fazerem pelo menos um exame de vista a cada 6 meses para afastar o risco da doença. A campanha tem o apoio do Instituto Nacional do Câncer. Tiago Leifert fala da importância do diagnóstico precoce.
5: O retinoblastoma atinge crianças de 0 a 5 anos. Elas não vão falar que elas não estão enxergando, elas vão tentar se adaptar. E cabe a nós, os adultos que estão ali em volta, a gente tem que ficar de olho nos olhinhos. Então a gente decidiu compartilhar com as famílias para que as pessoas pudessem chegar ao tratamento antes do que a gente conseguiu. Não só as famílias também, professores, a tia da creche, grupo do futebol, do seu condomínio, todo mundo tem que ficar de olho nos olhinhos.
3: O Sistema Único de Saúde oferece tratamento integral para o retinoblastoma. Os pacientes são encaminhados para unidades de assistência de alta complexidade em oncologia. O SUS cobre exames, cirurgias, quimioterapia e radioterapia quando são necessárias. As informações sobre o tratamento estão disponíveis em gov.br/INCA. Com locução de Thaísa Vitória, reportagem Cleide Lopes.
1: A Anvisa, Agência Nacional de Vigilância Sanitária, proibiu a importação, o armazenamento, a distribuição, a comercialização e a propaganda e também o uso da caneta de GLP-1 denominada T36.
2: O medicamento não possui registro sanitário junto à Anvisa e não teve a sua segurança e eficácia avaliadas no Brasil.
1: A comercialização desse produto, popularmente conhecido como caneta emagrecedora, por meio do site golfarma.shop, também foi proibida.
2: O site vinha anunciando medicamentos sem registro no Brasil, à base de tirzepatida ou que alegavam supostamente ter como princípio a retatrutida, substância que ainda não possui registro em nenhum país do mundo.
1: É importante esclarecer que sites em geral não podem vender medicamentos para qualquer indicação, em nenhuma hipótese.
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2: Pegue lanterna, capacete, calça e sapato fechado e vista-se com roupas confortáveis.
1: A nossa viagem hoje é no escuro, mas de uma beleza plena.
2: Vamos conhecer as cavernas da Chapada Diamantina, na Bahia.
1: E você ainda tem a opção de visitar uma das mais de 30 mil grutas e cavernas espalhadas por todo o Brasil.
7: Imagina caminhar por um ambiente onde a luz do sol não chega. Em salões subterrâneos, rios, formações rochosas e estruturas que levaram milhares ou até milhões de anos para se formar. É o universo das cavernas e grutas, patrimônio natural brasileiro. E no país, são mais de 30 mil, de acordo com o ICMBio, Instituto Chico Mendes de Conservação da Biodiversidade. E que tal conhecer algumas delas com a gente? Estamos na Chapada Diamantina, no interior da Bahia. E vamos começar nosso roteiro em Iraquara, conhecida como capital das grutas e cavernas. O guia turístico Rael de Souza, que nasceu na cidade, conta o que você pode encontrar pela região.
8: Iraquara é conhecido

0: Curitiba, como a capital de grutas e cavernas do Brasil. Então, tem mais de 200 grutas catalogadas, somente tem 7 que é aberta à visitação. Eu vou citar aqui o nome de algumas dessas, das grutas, que tem Gruta da Fumaça, Lapa Doce, Caverna Torrinha, Gruta da Pratinha, Gruta Azul, Maneiro, Bolo de Noiva.
1: Dessas grutas que o Rael acabou de citar, entre as mais famosas estão a Lapa Doce e a Gruta da

0: A única luz que entra é a da lanterna que acompanha os visitantes. Já a Gruta da Pratinha é chamada de Oásis do Sertão Baiano, pelas suas águas incrivelmente azuis e transparentes. Quem não perde a oportunidade de ir a essa região é a baiana Eliseni Fernandes, que hoje mora em São Paulo.
1: Lá em Iraquara mesmo, tem a gruta que fica na Fazenda Pratinha, né? Lá tem duas grutas, que é a Gruta Pratinha e a Gruta Azul. A Gruta Azul, a gente não pode entrar, né, na água, mas para tirar foto. Geralmente, o turista vai, assim, mais no período da tarde, né? Ali, por volta das 2 horas, que é onde o sol bate na caverna e a água ali fica toda iluminada, né? Tem a Gruta Pratinha, que é mais para mergulho, né? Tem uns passeios ali que você faz o mergulho. É uma experiência, assim, incrível.
0: Visitar nossas cavernas é caminhar entre catedrais de pedras milenares, flutuar em rios subterrâneos de água azul cristalina e vivenciar o silêncio absoluto da natureza. Ficou curioso? Então se liga na dica do ICMBio. Quando for planejar o passeio, verificar a distância e o grau de esforço físico exigido. E sempre que possível, contratar um guia turístico credenciado pelo órgão. Eu sou a Raquel Mariano e até a próxima viagem.
2: Na próxima semana, com a chegada da primavera, vamos falar de flores, projetos e cidades que produzem e exportam esse bem tão delicado.
3: Vamos conhecer Olambra, em São Paulo, uma estância turística conhecida como a Cidade das Flores.
2: O local é responsável por 40% da produção nacional de flores e plantas ornamentais, além de dominar 80% das exportações do setor no país.
3: Então, até sexta-feira, na nossa próxima viagem pelo país.
2: E essas foram as notícias do Governo Federal.
3: Uma realização da Secretaria de Comunicação Social da Presidência da República.
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3: Fique agora com as notícias do Poder Judiciário e do Congresso Nacional. Boa noite, um bom fim de semana.
2: A gente volta na segunda-feira. Uma boa noite.

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1: Você vai ouvir agora notícias do Poder Judiciário.
2: Supremo confirma a validade da norma que proíbe delegados de chefiar policiamento extensivo no Rio.
3: Semana Nacional da Execução Trabalhista arrecada mais de 4 bilhões de reais.
2: STJ mantém condenação de ex-deputada Flor de Lis a 50 anos de prisão e anulação de júri que absolveu outros 3 réus.
3: Boa noite, eu sou Leandro Bezerra.
2: Eu sou Walter Lima.
3: Confirmada pelos ministros do Supremo Tribunal Federal a validade da norma que proíbe delegados de chefiar policiamento ostensivo no Rio de Janeiro.
2: A decisão foi tomada em sessão virtual. Os ministros julgaram uma ação direta de inconstitucionalidade contra uma lei estadual de 2025, que estabelece o exercício de funções de comando ou de chefia em forças de segurança.
3: STJ mantém condenação da ex-deputada federal Flor de Lis dos Santos de Souza a 50 anos de reclusão pela morte, em 2019, do pastor Anderson do Carmo de Souza, o então marido dela.
2: Os ministros também mantiveram uma anulação de júri que absolveu outros 3 réus. Fátima Uchoa.
4: O assassinato a tiros do pastor Anderson ocorreu na casa da família em Niterói. Flor de Lis foi condenada por planejar o crime. O Tribunal de Justiça do Rio de Janeiro havia anulado a absolvição de uma neta biológica da ex-deputada e de 2 filhos adotivos, sob o fundamento de que a decisão dos jurados foi contrária às provas do processo. Por isso, os 3 devem ser submetidos a novo júri popular. Em relação a Flor de Lis, a relatora no STJ, desembargadora convocada Nilsoni de Freitas, observou que a decisão de pronúncia que levou a ex-deputada a julgamento apresentou fundamentação suficiente com base em provas periciais e testemunhais.
3: Mais de 4 bilhões de reais foram arrecadados nesta edição da Semana Nacional da Execução Trabalhista.
2: Durante 5 dias, a Justiça do Trabalho concentrou esforços para garantir o pagamento de dívidas já reconhecidas. Larissa Batista.

0: entrevista.
1: Os dados parciais desta edição revelam a dimensão da iniciativa. Cerca de 77 mil audiências foram realizadas em todo o país e mais de 20 mil acordos foram firmados entre trabalhadores e empresas. Ao todo, mais de 4 bilhões de reais foram arrecadados. Neste ano, a Força Tarefa concentrou esforços nos grandes devedores e na localização de bens. A estratégia buscou encontrar recursos para quitar milhares de dívidas trabalhistas, de quem já tinha o direito reconhecido.
0: As eleições estão chegando e a Justiça Eleitoral tem alguns aplicativos que vão facilitar a vida do eleitor.
2: Essas ferramentas permitem consultar serviços, denunciar irregularidades e acompanhar informações da votação. Estevão Furtado.
3: O e-título permite consultar o local de votação, a situação eleitoral e outros serviços. Já o Pardal é o canal para denunciar irregularidades como propaganda ilegal e suspeita de compra de votos. O boletim na mão permite consultar os votos registrados nos boletins de urna a partir do QR Code impresso no documento. E o aplicativo Mesário reúne treinamentos e orientações para quem vai trabalhar nas sessões eleitorais. Todos eles estão disponíveis gratuitamente nas lojas Google Play e Apple Store.
0: O Ministério Público Federal divulga novo balanço sobre o uso de recursos ambientais do caso Brumadinho.
2: O relatório apresenta avanços em obras, compras de veículos, drones e regularização de terras nas unidades de conservação. Sabrine Menezes.
4: Fruto de uma decisão da Justiça Federal, com anuência do MPF, do Ministério do Meio Ambiente e do IBAMA, o projeto G7 Parques Nacionais converte multas ambientais da Vale em investimentos para a preservação de 7 parques nacionais de Minas Gerais. Segundo o relatório, no período mais recente foram solicitados R$ 21 milhões, de reais, usados principalmente em contratos de engenharia. Os recursos também financiam projetos de infraestrutura, compra de equipamentos e regularização fundiária. As novas solicitações de aporte financeiro, cerca de 37 milhões de reais, serão utilizados para proteger as unidades, melhorar as estruturas dos parques e incentivar o turismo sustentável.
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0: A você uma boa noite.
2: Um fim de semana excelente e até segunda-feira.
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7: Eu sou Humberto Pinheiro e estes são os destaques de hoje do Jornal do Senado, que começa agora. Plataformas digitais terão que divulgar relatórios sobre proteção de crianças e adolescentes. Há 80 anos, Constituição de 1946 marcava a redemocratização do Brasil. Projeto no Senado amplia direitos de trabalhadores domésticos no seguro-desemprego. Boa noite. As plataformas digitais com mais de 1 milhão de usuários menores de 18 anos precisam publicar o primeiro relatório semestral de transparência previsto no Estatuto Digital da Criança e do Adolescente. O documento deve detalhar as medidas adotadas para proteger crianças e adolescentes, além de informar como a plataforma identifica e enfrenta riscos e recebe e trata denúncias. A exigência vale para provedores e aplicações de internet destinados a menores de idade ou com acesso provável por esse público. Repórter Pedro Pincer.
8: Plataformas digitais acessadas por crianças e adolescentes com mais de 1 milhão de usuários menores de 18 anos precisam publicar o primeiro relatório semestral de transparência previsto no ECA Digital. O documento precisa detalhar como a plataforma protege crianças e adolescentes e como lida com riscos e denúncias. O autor da proposta do ECA Digital foi o senador Alessandro Vieira, do MDB de Sergipe. Ele destaca a importância e o ineditismo da legislação.
9: Nós estamos regulando parcialmente a atividade das empresas mais poderosas da história do capitalismo. Essa é a primeira lei das Américas nessa matéria. As empresas serão obrigadas a, por padrão, organizar seus aplicativos, seus produtos, seus serviços, na forma mais protetiva para a criança e o adolescente. Esse é um projeto, essa é uma legislação voltada para a proteção da criança e adolescente.
8: Mais informações sobre o ECA Digital e sobre as obrigações previstas podem

0: podem ser consultadas em gov.br/ANPD.
1: Há 80 anos, em 18 de setembro de 1946, o Brasil promulgava uma nova Constituição. Após o fim do Estado Novo, a Carta Constitucional reestabeleceu as eleições diretas, fortaleceu o Congresso Nacional e devolveu autonomia política e administrativa a estados e municípios. O texto também ampliou direitos e garantias individuais e marcou a redemocratização do país. Mais detalhes com o repórter Rodrigo Rezende.
2: Depois de 15 anos de governo Getúlio Vargas, entre 1930 e 1945, e 8 anos da ditadura do Estado Novo, iniciada em 1937, o Brasil teria, em 1946, uma nova Constituição. O consultor legislativo Gilberto Gerzoni ressalta que o fim da Segunda Guerra acelerou o processo de democratização no país e praticamente exigiu a elaboração de um novo conjunto de leis. O presidente da Assembleia Constituinte foi o senador Melo Viana. Em 18 de setembro de 1946, a nova carta foi promulgada e, segundo Gerzoni, era uma Constituição liberal e a mais democrática até então.
3: Nós temos a volta da autonomia dos estados e municípios, das eleições diretas para governador e prefeito e para presidente da República, né, o restabelecimento das assembleias legislativas, das câmaras municipais e do próprio Congresso Nacional.
2: A Constituição de 1946 ficou em vigor até o golpe de 1964. Ela foi substituída formalmente pela Carta de 1967.
1: A busca pela igualdade de direitos para os trabalhadores domésticos deve ganhar mais um capítulo com o novo projeto apresentado no Senado. A proposta pretende alterar a lei que regulamenta o trabalho doméstico remunerado para equiparar as regras do seguro-desemprego da categoria às aplicadas aos demais trabalhadores. Repórter Douglas Castilho.
4: Atualmente, a trabalhadora doméstica demitida sem justa causa tem direito a ganhar um salário mínimo em até 3 parcelas, desde que tenha trabalhado por pelo menos 15 meses nos 2 anos que antecederam o fim do emprego. As demais categorias profissionais podem ganhar de 3 a 5 parcelas e o valor é calculado com base na média dos últimos salários. O consultor legislativo da Casa, Bernardo Schettini, destacou que, apesar dos avanços alcançados nos últimos anos, a garantia plena na Seguridade Social das trabalhadoras domésticas ainda não foi atingida.
5: Hoje, essas trabalhadoras e esses trabalhadores também acessam o FGTS, o próprio seguro-desemprego, tem direito a uma jornada e uma escala de trabalho dignas, recebem horas extras quando devidas. A principal divergência hoje em dia no âmbito da Seguridade Social está no seguro-desemprego.
4: Outro ponto do projeto indica o Fundo de Amparo ao Trabalhador, FAT, como fonte para custear os gastos com a implementação das novas regras. O texto agora aguarda envio às comissões pertinentes.
1: Uma proposta e análise na Comissão de Educação propõe a instalação de botão de pânico nas escolas. Além do dispositivo emergencial para acionar autoridades, o texto também prevê que estabelecimentos de ensino das redes pública e privada implementem medidas como câmeras de vigilância e treinamento de pessoal responsável pelos equipamentos de segurança. O objetivo do projeto é prevenir e combater a violência escolar. Por isso, estipula que todo ano ocorram simulações para testar os planos de segurança, que devem contar com a participação obrigatória de alunos e funcionários. O texto determina ainda que os estados mantenham áreas de inteligência voltadas à prevenção de agressões nas escolas, inclusive no ambiente virtual.
6: Eleições 2026.
1: Falta pouco para o dia das eleições de 4 de outubro. A Justiça Eleitoral já analisou mais de 99% dos pedidos de registro de candidatura em todo o país. Os tribunais eleitorais também já começaram a preparar as urnas eletrônicas. O processo inclui a instalação dos sistemas e a inserção dos dados que serão utilizados na votação. A reportagem é de Raíssa Abreu.
7: Segundo o presidente do TSE, ministro Cássio Nunes Marques, é só depois do julgamento de todos os pedidos de candidatura que os tribunais regionais podem lacrar o sistema das urnas eletrônicas. Os dados dos 13 candidatos à presidência da República já foram carregados. É o que conta o coordenador de processamento da Secretaria Judiciária do Tribunal, Daniel Vasconcelos.
8: Na sequência,

0: os TRS irão fazer também essas cerimônias de encerramento do Kandji, de modo que para cada unidade da federação seja dada a carga de todos os cargos, não só de presidente, mas dos demais que estão em jogo esse ano.
1: O primeiro turno das eleições acontece no dia 4 de outubro.
2: Lembrando que neste ano o eleitor irá votar em dois senadores, mas atenção, são dois senadores diferentes, um voto para cada candidato ou candidata. Primeiro, o eleitor escolherá um candidato e confirmará a escolha. Em seguida, registrará o outro voto. Se o eleitor repetir o mesmo número nas duas oportunidades, apenas o primeiro voto será considerado válido. O segundo será anulado automaticamente pela urna eletrônica. Também é importante lembrar que na votação para senador, não é possível votar na legenda, ou seja, o eleitor não poderá digitar apenas o número do partido. Caso isso aconteça, o voto para senador será considerado nulo. No dia da eleição, é permitido levar os números dos candidatos anotados no papel. O primeiro turno da eleição ocorre no dia 4 de outubro. E para ajudar o cidadão a se informar melhor, o Senado Federal criou uma página especial para a cobertura das eleições. O site pode ser acessado por meio do endereço senado.leg.br/eleições. Com trabalhos técnicos de Eliseu Caires, o Jornal do Senado fica por aqui. Acompanhe agora as notícias do Tribunal de Contas da União e da Câmara dos Deputados. Boa noite e um bom fim de semana.
3: Minuto do TCU.
4: O Tribunal de Contas da União avaliou as barreiras enfrentadas por pequenos provedores de internet no Brasil. Essas empresas têm papel importante na expansão da conectividade. Em municípios com até 30 mil habitantes, elas respondem por 91% das conexões de fibra ótica. A auditoria identificou problemas que aumentam custos e dificultam investimentos. Entre eles, estão dificuldades para compartilhar postes, acesso ao crédito e a concorrência com provedores ilegais. O TCU também apontou que o furto de cabos e a atuação de organizações criminosas prejudicam a prestação do serviço em alguns locais. O tribunal recomendou que a Agência Nacional de Telecomunicações e o Ministério das Comunicações revejam as regras de compartilhamento de infraestrutura e adotem medidas contra provedores ilegais. Saiba mais em tcu.gov.br.
3: 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Jornal Câmara dos Deputados.
5: Câmara cria regras especiais para controle sanitário da agricultura familiar.
6: Deputados estudam modernizar sistema de busca de pessoas desaparecidas.
5: Comissão inclui cálculo do fator amazônico nas políticas públicas da região.
6: Boa noite. A Comissão da Amazônia aprovou a inclusão do chamado fator amazônico no cálculo das políticas de desenvolvimento social para a região. A repórter Fabielle Pires tem os detalhes.
7: Avançou mais um passo na Câmara dos Deputados a proposta que insere o chamado fator amazônico em políticas públicas do governo federal. O projeto foi aprovado pela Comissão da Amazônia e dos Povos Originários e Tradicionais. A ideia é que sejam considerados custos e prazos adicionais ao planejar e executar políticas de desenvolvimento social na Amazônia Legal, incluindo processos de compras públicas. A proposta foi apresentada por vários deputados da bancada amazônica de partidos diferentes. Segundo a justificativa do projeto, os desafios logísticos da Amazônia acabam aumentando os custos de produtos, serviços e investimentos públicos na região. Esses custos estão relacionados às grandes distâncias, às dificuldades de transporte, ao acesso a comunidades isoladas e às condições climáticas da região. Em entrevista à Rádio Câmara, o relator da proposta da Comissão da Amazônia, deputado Dorinaldo Malafaia, do PDT do Amapá, explicou que a região passa por dificuldades logísticas na organização de diferentes políticas públicas, de distribuição de alimentos e a cobertura vacinal de áreas isoladas.
8: O fator amazônico e o custo amazônico, ele é uma realidade nossa. Nós precisamos avançar do ponto de vista das políticas públicas, das políticas de gestão, para que a gente possa realmente adaptar isso a uma realidade que é a desigualdade regional.
7: O texto foi aprovado pela Comissão da Amazônia na versão sugerida pelo relator. Entre as mudanças propostas por Dorinaldo Malafaia ao projeto original, estão alterações na nova lei de licitações para que o valor estimado das contratações públicas na região amazônica inclua gastos extras com deslocamento, comunicação e acesso limitado a recursos. A proposta, que inclui o fator amazônico,

0: Amazônico em Políticas de Desenvolvimento Social já havia sido aprovado também pela Comissão de Previdência, Assistência Social, Infância, Adolescência e Família. O projeto agora segue para a Comissão de Constituição e Justiça. Para virar lei, a proposta precisa ser aprovada pela Câmara e pelo Senado. Da Rádio Câmara de Brasília, Fabielle Pires.
1: Desenvolvimento Regional.
2: Roberto Duarte, do Republicanos do Acre, propõe criar um programa nacional para ampliar o acesso à energia solar com linhas de crédito quitadas a partir da própria economia obtida na conta de luz. A iniciativa também prevê o uso do saldo do FGTS para custear a instalação dos sistemas fotovoltaicos.
3: Roberto Duarte acrescenta que a proposta engloba o incentivo a condomínios solares comunitários, condições facilitadas para famílias de baixa renda e uma verba específica para financiar projetos por meio de emendas parlamentares.
1: Consumidor.
2: Celso Russomano, do Republicanos de São Paulo, é autor de projeto que obriga aplicativos de transporte e entrega a detalhar a composição do preço cobrado do consumidor. A plataforma deverá informar quanto fica com a empresa e quanto do valor é repassado a prestadores de serviço e estabelecimentos.
3: Celso Russomano também determina que as informações sobre o preço apareçam antes da confirmação da compra, inclusive quando houver o chamado reajuste dinâmico. O texto ainda exige a disponibilidade do histórico de cada operação por pelo menos 12 meses.
1: Homenagem.
2: Luciano Vieira, do PSDB do Rio de Janeiro, apresentou o projeto que inclui o nome de Sérgio Vieira de Mello no livro dos heróis e heroínas da pátria. A homenagem visa reconhecer a atuação do brasileiro que foi alto comissário da ONU, morto em um atentado à bomba no Iraque em 2003.
3: Luciano Vieira lembra que Sérgio Vieira de Mello atuou durante 34 anos na Organização das Nações Unidas, em missões voltadas à paz e aos direitos humanos. Entre as missões, o parlamentar destaca a condução do processo de independência do Timor-Leste, de 1999 a 2002.
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1: Saúde.
2: Passou em mais uma comissão da Câmara a proposta que prevê a criação de protocolo para atendimento de mulheres na menopausa pelo SUS. A repórter Maria Neves traz mais informações sobre o texto.
5: A Comissão de Finanças e Tributação da Câmara dos Deputados aprovou o projeto que obriga o Sistema Único de Saúde a elaborar protocolo clínico para o tratamento dos sintomas do climatério. Esse período, que começa por volta dos 40 anos e representa a transição da fase reprodutiva para a não reprodutiva da mulher, costuma ser marcado por sintomas físicos e emocionais. A autora do texto, deputada Ana Paula Lima, do PT de Santa Catarina, enumera algumas das dificuldades enfrentadas pelas mulheres nessa fase.
6: Aproximadamente 85% das mulheres experimentam fogachos durante a transição menopausal tardia e no pós-menopausa inicial. E cerca de 50% das mulheres no pós-menopausa eventualmente desenvolvem sintomas de atrofia vulvovaginal, incluindo secura vaginal e dispareunia.
5: O projeto original de Ana Paula Lima previa apenas a oferta de terapia hormonal pelo SUS. No entanto, a relatora na Comissão de

0: Finanças e Tributação, deputada Ana Pimentel, do PT Mineiro, recomendou que se aprovasse a versão apresentada na Comissão de Defesa dos Direitos da Mulher. No entendimento da relatora, ao obrigar o Sistema Único de Saúde a oferecer terapia hormonal a mulheres no climatério, o projeto criava despesa obrigatória de caráter continuado para o Executivo Federal. Nesse caso, seria necessário apresentar a estimativa de custo da nova exigência e formas de compensar o gasto. De acordo com Ana Pimentel, o texto aprovado supera essa dificuldade por reformular a proposição em termos predominantemente normativos e programáticos. Em lugar de assegurar de forma direta a oferta obrigatória do tratamento hormonal, passa a prever que o sistema de saúde pode ofertar diferentes abordagens terapêuticas, inclusive hormonais. O projeto agora será analisado pela Comissão de Constituição e Justiça. Se aprovado, poderá seguir para a análise do Senado. Da Rádio Câmara de Brasília, Maria Neves.
1: Previdência.
2: Para Adolfo Viana, do PSDB da Bahia, a conquista de um emprego formal não deve significar a perda imediata do Bolsa Família. O projeto de autoria do deputado estabelece a permanência da família no programa por 24 meses com o pagamento integral do benefício.
3: A proposta estabelece que a regra valeria mesmo quando a nova renda ultrapassar os limites atualmente previstos. Adolfo Viana sustenta que a medida dá mais segurança ao trabalhador, estimula a formalização e amplia a base de contribuintes da Previdência Social.
1: Educação.
2: Projeto de Rafael Brito, do MDB de Alagoas, altera a fórmula do repasse do PNAE, o Programa Nacional de Alimentação Escolar, para aumentar os recursos da merenda escolar, especialmente para o Norte e Nordeste. O objetivo é melhor atender estudantes em situação de vulnerabilidade econômica.
4: Hoje, o recurso da merenda é calculado apenas pelo número de alunos matriculados, sem considerar que existem escolas, por exemplo, que a maioria dos estudantes vive em situação de pobreza ou tem na alimentação escolar a principal refeição do seu dia. Essa minha proposta ela não retira recurso nenhum do município, para ficar bem claro. Todos continuam recebendo o valor que já recebem. O que a gente está fazendo é criar um repasse adicional para os estudantes em situação de pobreza e extrema pobreza, garantindo mais recursos de alimentação justamente para as escolas que atendem quem mais precisa.
3: Rafael Brito esclarece ainda que o aumento será gradual até 2031. Segundo ele, a medida segue uma recomendação técnica do governo federal e usará dados existentes nos sistemas do CadÚnico e do Bolsa Família para evitar distorções e burocracia.
1: Cultura.
2: A coxinha pode ser reconhecida como patrimônio cultural e material do Brasil por causa de sua relevância histórica, cultural e gastronômica. O texto de Vitor Lippe, do PSD de São Paulo, destaca a presença do salgado em diferentes regiões e sua relação com a identidade alimentar do país.
3: O deputado também ressalta a importância econômica da coxinha, especialmente para pequenos negócios, como lanchonetes e vendedores ambulantes. Segundo Vitor Lippe, a produção e a comercialização do salgado movimentam uma cadeia que envolve empreendedores, indústria e geração de empregos.
1: Segurança Pública.
2: Comissão aprova projeto que busca modernizar o sistema de busca de pessoas desaparecidas. A repórter Silvia Munhato traz mais detalhes sobre as medidas a serem adotadas, inclusive o uso de câmeras de segurança.
5: A Comissão de Finanças e Tributação da Câmara dos Deputados aprovou proposta que busca modernizar a Política Nacional de Busca de Pessoas Desaparecidas. O texto reforça o uso de tecnologia nas investigações. Pela proposta, a política passa a tratar, além do desaparecimento, do combate ao tráfico de pessoas, inclusive quando o crime ocorrer no exterior contra a vítima brasileira. O texto prevê a autorização do uso de câmeras e reconhecimento facial para apoiar as investigações e acelerar a localização de desaparecidos com regras para proteger dados e preservar o sigilo das apurações. Outra medida é a integração de dados entre sistemas municipais, estaduais e federais para unificar as ações de busca. No Código Penal é criado artigo que tipifica o crime de desaparecimento ou tráfico de pessoas, englobando condutas como exploração sexual, trabalho escravo, adoção ilegal e remoção de órgãos, prevendo agravantes para situações envolvendo funcionários públicos, vulneráveis ou deslocamento da vítima para outra região. Também é incluído o crime de desaparecimento de pessoas na Lei de Crimes Hediondos, quando praticado contra crianças e adolescentes. E o texto ainda regulamenta o uso do alerta Amber, que teria o objetivo de emitir alertas nacionais para localização rápida de pessoas desaparecidas a menos de 24 horas. O relator da proposta na Comissão de Segurança Pública, deputado Sanderson, do PL do Rio Grande do Sul, destacou a necessidade de investimentos na área de inteligência.
6: Hoje nós temos algo em torno de 10% apenas dos crimes cometidos são levados a uma condenação. É muito pouco. Nós precisamos elevar isso, mas para elevar precisamos de tecnologia, de inteligência policial, para que o promotor tenha condições de oferecer a denúncia e que os magistrados tenham condições de, com base nas provas, condenarem os culpados, mas a tecnologia deve estar a favor da população brasileira e este projeto, então, vem justamente nesse sentido.
5: Já a relatora na Comissão de Finanças e Tributação, deputada Camila Jara, do PT do Mato Grosso do Sul, fez alterações no sentido da implementação gradual das medidas previstas. O objetivo é adequar as mudanças à capacidade orçamentária da administração pública. A proposta que moderniza a Política Nacional de Busca de Pessoas Desaparecidas ainda será analisada pela Comissão de Constituição e Justiça. Depois, seguirá para o plenário da Câmara. Da Rádio Câmara de Brasília, Silvia Minhato.
3: Frade Linhares, do Republicanos, apresentou projeto que inclui o Distrito Federal na regra que aumenta a pena para furto de veículo levado a outra unidade da federação. A mudança busca eliminar a omissão do Código Penal, que atualmente menciona apenas os estados e outros países.
2: Pela proposta de Fred Linhares, o transporte de veículo furtado para o Distrito Federal impõe ao responsável uma pena de 4 a 10 anos de prisão, além de multa. O parlamentar considera que a alteração dá mais segurança jurídica à aplicação da lei.
3: Jadiel Alencar, do Republicanos do Piauí, apresentou relatório favorável à aprovação de projeto que amplia a proteção da imagem, da voz e da privacidade de crianças e adolescentes no ambiente digital. Ele explica que o texto busca combater situações de exposição abusiva.
2: Jadiel Alencar defende que conteúdos considerados prejudiciais sejam retirados das plataformas, com medidas para impedir a republicação do mesmo material. O texto também prevê a exclusão desses conteúdos dos resultados dos serviços de busca na internet.
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1: Agricultura.
3: A Câmara aprovou regras especiais para o controle sanitário de produtos da agricultura familiar. A repórter Paula Bittar nos conta quais são.
9: A Comissão de Constituição e Justiça da Câmara aprovou uma proposta que prevê regras especiais para o controle sanitário e o comércio de produtos alimentícios da agricultura familiar, como doces, queijos e bebidas. O principal ponto da proposta é isentar de autorização governamental prévia a fabricação, a distribuição e a venda de produtos alimentícios coloniais ou artesanais da agricultura familiar, desde que cumpridas certas regras. Pelo texto, poderá haver fiscalização sanitária sobre os alimentos coloniais e artesanais produzidos pelos agricultores familiares, mas ela será prioritariamente orientadora. O projeto prevê que a dispensa de autorização governamental dependerá do cumprimento da lei e de normas relativas à produção, ao controle sanitário e às boas práticas de fabricação. De acordo com o texto aprovado, para comercializar os produtos alimentícios coloniais ou artesanais, os agricultores familiares deverão efetuar o registro eletrônico automático de cada produto previamente à primeira comercialização junto ao órgão competente definido em regulamento, com informações sobre o responsável pela produção, caracterização do produto, área geográfica de comercialização e outras informações. Também deverão capacitar em boas práticas de fabricação de alimentos o profissional

0: responsável por registrar produtos que apresentem risco sanitário relevante, que são, em geral, alimentos mais suscetíveis à deterioração ou contaminação por micro-organismos. O projeto, que prevê regras especiais para o controle sanitário e o comércio de produtos alimentícios da agricultura familiar, segue agora para o Senado Federal. Na Rádio Câmara, de Brasília, Paula Bittar.
1: Dr. Flávio, do PL do Rio de Janeiro, apresentou projeto para reduzir barreiras à venda regional de produtos da agricultura familiar e artesanal. A proposta permite que produtos circulem fora da cidade de origem sem exigência de adesão ao Sistema Federal de Inspeção.
2: O produtor, às vezes, ele produz um queijo, ou um salame, ou um doce no seu município. E ele tem um selo de inspeção municipal. E ele só pode comercializar dentro do município dele. Mas o profissional que dá o selo de inspeção municipal é o mesmo que dá o selo de inspeção estadual e o selo de inspeção federal, que é o CIF. E, às vezes, você tem um município de 1 quilômetro de divisa com outro. A pessoa faz o queijo aqui e é convidado para participar de uma feira de produtos da agricultura familiar ou artesanal. Não pode ir porque ele não tem o CISB ou o CIF. O nosso projeto de lei pede que quem tenha o SIM possa comercializar o seu produto da agricultura familiar e artesanal nos municípios vizinhos também. Então a gente quer que, como se fosse, diga sim ao sim, quem tem o sim possa comercializar seu produto em todos os municípios do seu estado.
1: Dr. Flávio afirma que regras sanitárias criadas para grandes empreendimentos dificultam a regularização de pequenos produtores, incentivam a informalidade e limitam o acesso a mercados. Ele explica que o projeto prevê regulamentação pelo Ministério da Agricultura em até 180 dias. Diego Andrade, do PSD de Minas Gerais, defende a criação do programa Leite do Povo para oferecer até 30 litros por mês aos beneficiários do Bolsa Família. Pela proposta, o governo federal deve pagar parte do custo e o restante seria descontado diretamente do benefício. Diego Andrade afirma que a iniciativa pretende ampliar o acesso à alimentação com prioridade para famílias com crianças pequenas, gestantes e idosos. Ele também defende que a compra do leite seja feita de produtores e cooperativas brasileiras para fortalecer a produção nacional. Termina agora o Jornal Câmara dos Deputados, produzido pela Rádio Câmara, com trabalhos técnicos de Wellington Teles e a apresentação de Val Monteiro e Luciana Vieira. Uma boa noite para você. A Voz do Brasil está de volta na segunda-feira. Boa noite e bom fim de semana.
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0: Vamos tirar essa onda junto?
1: Bora.
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1: Bom dia, meu amigo, bom dia, meu irmão, bom dia, família. Bom dia aos nossos grupos e pastorais. Nosso bom dia todo especial aos catequistas e catequizandos, os membros dos nossos grupos de reflexão. Bom dia aos casais, pastoral familiar, todos os que de uma forma ou de outra continuam se deixando guiar e conduzir pela palavra. Mês de setembro, mês da Bíblia. Bom dia, feirantes. Bom dia, trabalhadores e trabalhadoras, viajantes e motoristas. Grande abraço, bênçãos de Deus na vida dos doentes, enfermos, famílias enlutadas, dos idosos. Prezado ouvinte, querida família, na primeira leitura deste sábado, carta de Paulo aos Coríntios, o apóstolo enfatiza que a ressurreição não é mera reprodução dessa vida, como muitos imaginam e como já tivemos a oportunidade de ver nas leituras dos dias anteriores. Para elucidar o tema, Paulo usa a imagem da semente, que quando semeada não volta à vida do mesmo jeito que foi colocada na terra, mas transformada numa planta que em nada se assemelha

a semente que foi semeada. Assim acontece com o corpo. Ele é semeado corruptível, isto é, ele se corrompe, volta ao pó, mas a alma ressuscita incorruptível para uma vida que não morre. Com esse exemplo reforçado por comparações entre Adão e Jesus, o homem terrestre e o homem celeste, Paulo aponta sua reflexão sobre a ressurreição, mostrando que ela é essencial em nossa fé e que por nosso corpo animal perecível se tornará com a ressurreição um corpo espiritual, recebendo vida nova em Cristo que ressuscitou dos mortos. As diversas imagens que Paulo nos oferece na primeira leitura de hoje é para nos dar uma vaga ideia da ressurreição, mas o tema não se esgota, pois trata de algo complexo, pertencente ao mistério de nossa fé e aos mistérios insondáveis do próprio Deus. Desse modo, caro ouvinte, querida família, o mais importante para nós neste mundo é agir bem, preparar bem o terreno de nosso coração, semeando nele a boa semente, como nos mostra também o Evangelho de hoje. Reze comigo a oração deste sábado. Ó Deus, vós criastes e governais todas as coisas, volvei para nós o vosso olhar e para sentirmos a ação da vossa misericórdia, dai-nos a graça de vos servir de todo o coração. Por nosso Senhor Jesus Cristo, vosso Filho, que é Deus e convosco vive e reina na unidade do Espírito Santo por todos os séculos dos séculos. Amém. Primeira música, Padre Ezequiel, Força de Deus em Mim.

Prezado ouvinte, querida família, o evangelho deste sábado, São Lucas capítulo 8, versículos de 4 ao 15. Naquele tempo, reuniu-se uma grande multidão e de todas as cidades iam ter com Jesus. Então ele contou esta parábola: o semeador saiu para semear a sua semente. Enquanto semeava, uma parte caiu à beira do caminho, foi pisada e os pássaros do céu a comeram. Outra parte caiu sobre pedras, brotou e secou, porque não havia umidade. Outra parte caiu no meio dos espinhos. Os espinhos cresceram juntos e a sufocaram. Outra parte caiu em terra boa, brotou e deu fruto, 100 por 1. Dizendo isso, Jesus exclamou: quem tem ouvidos para ouvir, ouça. Os discípulos lhe perguntaram o significado dessa parábola. Jesus respondeu: a vós foi dado conhecer os mistérios do reino de Deus, mas aos outros, só por meio de parábolas, para que olhando não vejam e ouvindo não compreendam. A parábola quer dizer o seguinte: a semente é a palavra de Deus. Os que estão à beira do caminho são aqueles que ouvem, mas depois vem o diabo e tira a palavra do coração deles, para que não acreditem. Então, a parábola quer dizer o seguinte: a semente é a palavra de Deus. Os que estão à beira do caminho são aqueles que ouvem, mas depois vem o diabo e tira a palavra do coração deles, para que não acreditem e não se salvem. Os que estão sobre a pedra são aqueles que, ouvindo, acolhem a palavra com alegria, mas ele não tem raiz. Por um momento acreditam, mas na hora da tentação voltam atrás. Aquilo que caiu entre os espinhos são os que ouvem, mas com o passar do tempo são sufocados pelas preocupações, pela riqueza, pelos prazeres da vida, e não chegam a amadurecer. E o que caiu em terra boa são aqueles que, ouvindo com o coração bom e generoso, conservam a palavra e dão fruto na perseverança. Palavra da salvação. Glória a vós, Senhor. Prezado ouvinte, querida família, uma bela parábola onde nos chama a atenção: Deus é o semeador e a semente é a sua palavra. Nós somos terreno, o qual recebe essa palavra, mas somos diferentes uns dos outros e temos uma preparação distinta. Todos nós ouvimos a palavra de Deus durante a liturgia da palavra, mas o entendimento que se tem dela não é igual para todos. Uns acolhem a mensagem, mas quando saem da celebração, não lembram sequer da palavra, do que ouviram, e a palavra se perde, pois ficaram vulneráveis em sua vida. A pessoa vai à missa por obrigação, tradição ou preceito, mas não está disposta a acolher a palavra e fazê-la germinar em sua vida. Há aqueles que escutam a palavra, mas têm muita dificuldade de entender, porque seu coração não está preparado, está endurecido como se fosse uma pedra, e a palavra não encontrará ali a umidade do amor, da compaixão, para poder germinar. Há também os que escutam, mas sua cabeça está tão perturbada pelas preocupações que trouxeram de casa, que a palavra fica sufocada no meio dos espinhos e suas preocupações acabam como que não gerando vida nova. Por fim,
aqueles que ouvem com atenção a palavra, procuram vivê-la no seu dia a dia e conseguem produzir frutos. Pai nosso que estais no céu, santificado seja o vosso nome. Venha a nós o vosso reino. Seja feita a vossa vontade, assim na terra como no céu. O pão nosso de cada dia nos dai hoje. Perdoai as nossas ofensas, assim como nós perdoamos a quem nos tem ofendido. E não nos deixeis cair em tentação, mas livrai-nos do mal. Ave Maria, cheia de graça, o Senhor é convosco. Bendita sois vós entre as mulheres, bendito é o fruto de vosso ventre, Jesus. Santa Maria, Mãe de Deus, rogai por nós, pecadores, agora e na hora de nossa morte. Amém. Prezado ouvinte, querida família, nossa programação, Paróquia de São Lourenço. Hoje, sábado, às 19 horas, missas na Igreja Matriz de São Lourenço e missa na comunidade Nossa Senhora Aparecida. Amanhã, domingo, Igreja Matriz do São Lourenço, missas às 7 horas da manhã, às 9, às 16, às 18 e às 19:30 horas. Também às 9 horas da manhã, missa na comunidade Santo Antônio e às 19 horas, missa na comunidade São Geraldo. Última música, Tua Palavra é Assim, Padre Zezinho, pela intercessão de São Lourenço, de Nossa Senhora, desça sobre você, sua família, nossos lares, a bênção de Deus Todo-Poderoso, Pai, Filho e Espírito Santo. Amém. Feliz final de semana, grande abraço. Na sequência, o Jornal Regional. E até segunda-feira, em nova prece do amanhecer.

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5: Olá, muito bom dia. Agora são 6 horas 23 minutos. Hoje é sábado, 19 de setembro de 2026. E começa agora a edição 9.088 do Jornal Regional. E você confere na edição de hoje, no quadro Reflexão, Exaltação da Santa Cruz propõe reflexão sobre sofrimento, fé e solidariedade. Quinta festa da primavera termina neste sábado em São José do Mantimento. Médica explica o que as zonas azuis podem ensinar sobre longevidade. E você confere também, trabalhadores da Caixa decidem na próxima semana sobre fim da greve. No quadro Segurança Pública e Cidadania, redes sociais são programadas para influenciar o usuário. E homem é morto a tiros em Caratinga.
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5: Em Manhuaçu, tempo nublado no momento, choveu durante a noite toda, a temperatura é de 17 graus e a máxima para hoje é de 23 graus.
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5: A celebração da festa da Exaltação da Santa Cruz, realizada em 14 de setembro, propôs uma reflexão sobre o significado da cruz para a fé cristã. A data convida os fiéis a compreender a cruz não apenas como símbolo de sofrimento e morte, mas também como expressão de doação, libertação e vitória sobre a morte. O tema

Olá, meus irmãos, minhas irmãs. No dia 14 de setembro passado, semana passada, nós celebramos a festa da exaltação da Santa Cruz, onde se propõe uma profunda virada de perspectiva espiritual. Olhar para a cruz não apenas como um instrumento de suplício, de execução ou sofrimento, mas como o altar de doação, da libertação e vitória sobre a morte. Historicamente, a cruz era o símbolo máximo da vergonha, reservada aos marginalizados e condenados no Império Romano. No entanto, no evento central da fé cristã, a entrega voluntária de Jesus transforma este instrumento de suplício, de dor, em expressão máxima de amor e compaixão. É o que nós chamamos a ressignificação do sofrimento. A festa nos convida a refletir sobre como as cruzes da vida cotidiana, contratempos, dores, perdas e limitações, podem ser ressignificados quando vivenciados com esperança, empatia e propósito. A estrutura física da cruz sugere duas dimensões de reflexão humana e espiritual. Aquele eixo vertical representa a conexão com o transcendente, a busca por sentido, a fé e a abertura ao mistério de Deus. O eixo horizontal representa a abertura aos outros, a solidariedade e o compromisso ético com o próximo. Olhar para a cruz é lembrar que a vida espiritual não se isola do mundo, mas se expressa no modo como acolhemos e servimos as pessoas ao nosso redor. Em um mundo frequentemente marcado pela dor, desilusão e conflitos, a exaltação da cruz lembra que a última palavra não pertence ao sofrimento, mas pertence sim à vida e à redenção. Ela convida a olhar para as próprias fragilidades com coragem, sabendo que a dor não é o destino final, mas um caminho de transformação. Não corramos a cruz. Também não vamos buscar o sofrimento por buscar, mas a dor, o sofrimento faz parte da nossa vida e ela pode ser transformada em sinal de vida, por causa do nosso Senhor Jesus Cristo, que reverteu todo esse sentido. Um grande abraço.

0: sobre longevidade.
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11: O dólar fechou a semana cotado em R$ 5,14, alta de 0,11%. Já o euro fechou a semana negociada em R$ 5,90, baixa de 0,18%. Na região de Manhuaçu, café arábica, bebida dura, tipo 6, safra nova, saca de 60 quilos, fechou a semana cotado em R$ 1.542. Já o café arábica Rio, saca 60 quilos,

0: fechou a semana negociada em R$ 1.018. 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
0: Agora são 6 horas 33 minutos. A quinta festa da primavera começou nesta sexta-feira, dia 18, e termina hoje, dia 19 de setembro, sábado, na Praça Central de São José do Mantimento. Na abertura, na noite de sexta-feira, a programação contou com a apresentação de Marcos Paulo e Marcelo. Neste sábado, a programação começa às 22 horas com Bernardo e Rafael. À meia-noite, será a vez de Carlos Magalhães. O evento é realizado pela Prefeitura de São José do Mantimento, por meio das Secretarias Municipais de Turismo e Cultura. Um dos organizadores, Hélio Márcio Gomes, conhecido como Elinho, fala sobre a realização de mais uma edição da festa e a programação preparada para o encerramento.
2: Esse ano é um ano um pouco atípico aqui na nossa administração, em São José do Mantimento, minha esposa Andréia, a prefeita. Nós estamos aqui retomando a quinta festa da primavera. Essa festa teve seu auge lá nos anos 2005, 2006, e a gente está retornando com ela. Normalmente, o São José do Mantimento é conhecido pela Oeste, que é uma grande festa que a gente tem o prazer de levar toda a região aí, todos esses anos do nosso mandato, né, que a gente passou por aqui em São José do Mantimento. E esse ano, a minha esposa está se dedicando, que é um grande projeto de pavimentação rural, e nós optamos a não fazer a Autofest, contendo um pouco os gastos, né, porque a pavimentação asfáltica ela demanda de grandes recursos, e a gente está voltando aí com a nossa festa primavera. E no sábado, nós teremos um grande show aí da dupla Bernardo e Rafael, e seguido também do Carlos Magalhães. Então, são grandes shows que nós teremos aqui na cidade, uma grande estrutura, a gente é muito cuidadoso, sempre somos muito cuidadosos aqui em recepcionar o povo de toda a região, né? Uma estrutura que deixa o povo com certa tranquilidade, uma grande área de eventos que a gente tem, nós temos espaço para estacionamento, muita segurança. Nossa festa, toda a região já conhece, São José do Mantimento é conhecido como a cidade dos grandes eventos.
0: Elinho reforça o convite para que moradores do município e pessoas de toda a região participem da programação deste sábado.
2: A expectativa é enorme. Nós temos certeza que toda a região vai estar com a gente aqui, porque toda a região já conhece a estrutura que é oferecida aos visitantes aqui em São José do Mantimento. A nossa organização é muito boa. A gente está esperando que o povo de toda a região esteja com a gente aqui, comemorando esse grande momento, né? E, na verdade, as nossas festas também não são apenas festa por festa. Nós usamos aqui esse momento sempre para levar toda a nossa população e toda a região os feitos do mandato. Já foi um ano e meio de mandato da prefeita Andréia, e nesse mandato muita coisa foi oferecida à população aqui de São José do Mantimento, e o momento é oportuno para que o povo tome conhecimento, né, o pessoal da cidade aí vai estar comemorando esses avanços, essas conquistas.
0: Você já se perguntou por que algumas populações têm uma quantidade maior de pessoas que chega aos 90 ou até aos 100 anos de idade? Esse é o tema das chamadas Zonas Azuis, regiões identificadas por pesquisadores por apresentarem uma concentração elevada de pessoas longevas em 5 lugares ao redor do mundo. Apesar das diferenças culturais, os estudos sobre essas populações apontam alguns hábitos em comum. A prática de atividades físicas faz parte da rotina, muitas vezes por meio de tarefas do dia a dia, como caminhar, cuidar da casa ou trabalhar no campo, como destaca a médica geriatra doutora Melissa Andrade.
3: Nessas inúmeras regiões do mundo que tiveram uma longevidade saudável, todas elas essas pessoas tinham o hábito de movimentar. E, além disso, foi identificado nesses estudos que todas essas pessoas, essas diferentes áreas do mundo, né, foi Japão, Grécia, Itália, Costa Rica, nos Estados Unidos, todas essas pessoas também tinham em comum um senso de propósito, que aí foi o tema, que é o tema do programa, que é qual a razão para acordar de manhã. E é muito interessante, né, que isso não aparece no exame de sangue, não aparece em tomografia e não vem escrito uma receita de bolo. Mas o que acontece? Imagina duas pessoas de 75 anos. Uma acorda pensando em um compromisso,

0: Isso, encontra uma amiga, cuida das plantas, busca o neto, participa de um grupo, né? A outra acorda sem rotina, sem atividade, sem saber o que vai fazer com o dia. As duas têm a mesma idade, mas vivem experiências diferentes. Então, propósito não significa necessariamente trabalho. Uma pessoa aposentada pode ter um enorme propósito, né? Cuidar da família, ensinar, fazer voluntariado, cultivar uma horta, estudar, tocar um instrumento, participar de uma comunidade, cuidar de um animal, aprender algo novo. E propósito também não é produtividade. O valor de uma pessoa idosa não depende do quanto ela produz. Propósito significa significado. É sentir que existe algo que vale a pena de fazer, né? Alguém que importa ou algo que se deseja conhecer. Isso, é claro, pode mudar ao longo da vida. A pessoa tem um propósito aos 30, que, por exemplo, é criar os filhos, né? Aos 50, construir uma carreira, aos 70, cuidar dos netos, aos 80, ensinar uma habilidade. Então, o que é importante? É a gente perguntar a nós mesmos, né? O que que nos faz levantar da cama? O que te faz levantar da cama?
1: Esse aspecto também chama atenção quando o assunto é saúde mental. A perda de sentido na rotina pode afetar o bem-estar e estão associados a problemas de saúde mental, incluindo a depressão.
0: Então, quando a gente tem um motivo para levantar da cama, eu falei aqui, não é produtividade, não significa trabalhar, mas é um significado. A sua vida tem um significado. Você vê que você faz parte de uma comunidade, faz parte da família, ou que alguém realmente depende de você e você tem a capacidade de cuidar, seja de uma planta, seja de um animal, seja realmente de neto. Isso faz com que a vida ganhe mais sentido. Que eu sempre lembro disso. A sabedoria não vem de saber do conhecimento, vem do sabor. Então, a gente tendo motivo para viver, a vida vai ficando com tempero, né? Vai tendo gosto, vai tendo cor. O tanto de idoso que não tem motivo para viver, isso está cada vez maior. Isso, infelizmente, é uma realidade, né? Eu vejo isso muito no consultório, que às vezes a depressão não chega pela doença em si ou pelas circunstâncias da vida, mas chega porque chega um momento a pessoa fala assim: peraí, eu não tenho mais nada, acabou, e eu estou viva ainda. Mas não é essa. A história não é que não acabou. A gente tem que ajustar o nosso olhar, que é esse o meu papel geriátrico, né? De abrir uma janela, falar assim: olha, tem um novo horizonte para a gente caminhar, para a gente seguir juntos. Vai valer a pena a gente continuar vivendo, tendo esse novo olhar para a vida.
1: Agora são 6 horas 40 minutos e você confere a seguir. Trabalhadores da Caixa decidem na próxima semana sobre o fim da greve e no quadro Segurança Pública e Cidadania, redes sociais são programadas para influenciar o usuário.
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6: Agora são 6h44, os empregados da Caixa Econômica Federal, em greve desde o dia 10 de setembro, vão votar na próxima segunda-feira, dia 21, se aceitam a nova proposta apresentada pelo banco para o Acordo Coletivo de Trabalho 2026-2028. Confira mais informações com Leonardo Medeiros.
7: Uma das principais reivindicações é o custeio do Saúde Caixa. Os trabalhadores pedem que a Caixa arque com 70% das despesas e os empregados com 30%. Na nova proposta, o banco aumenta de 6,5% para 9% da folha de pagamento o limite de participação no custeio do plano a partir de 2027. A proposta também mantém um modelo solidário, sem cobrança diferenciada por idade, e prevê que não haverá reajuste das mensalidades em 2026. Além disso, estão previstas mudanças na remuneração variável e a criação de um grupo de trabalho para discutir o futuro do Saúde Caixa. A votação será virtual, das 11 horas às 18 horas, com uma plenária para esclarecimento de dúvidas, entre 9 horas e 11 horas. Se a proposta for aprovada, os empregados poderão retornar às atividades. Os dias úteis de greve deverão ser compensados em até 180 dias.
6: As redes sociais tornaram-se uma parte integrante da vida cotidiana, conectando pessoas de todo o mundo e fornecendo plataformas para compartilhamento de informações e expressão pessoal. No entanto, por trás dessas interações aparentemente benignas, há algoritmos complexos projetados para captar e reter nossa atenção. Esses algoritmos e a dependência que eles criam são a força motriz do modelo de negócios lucrativo das redes sociais, conforme destaca o delegado de Polícia Civil, Dr. Carlos Roberto Souza, no quadro Segurança Pública e Cidadania.
8: Os algoritmos de captação de atenção das redes sociais funcionam através do que é conhecido como aprendizado de máquina, um tipo de inteligência artificial que permite que os sistemas aprendam e melhorem a partir da experiência. Eles analisam o comportamento do usuário, quais postagens eles veem, com que frequência e por quanto tempo quais postagens eles gostam, compartilham ou comentam, e usam esses dados para prever e influenciar o comportamento futuro do usuário. Esses algoritmos são projetados para maximizar o engajamento do usuário, mantendo os usuários nas plataformas pelo maior tempo possível. Eles fazem isso mostrando aos usuários o conteúdo que é mais provável que os envolva, seja ele informativo,

0: criativo, divertido, controverso ou emocionalmente carregado. A dependência que esses algoritmos criam é intencional e lucrativa. Quanto mais tempo o usuário passar nas plataformas, mais dados os algoritmos têm para aprender com eles. Mais personalizada e envolvente se torna a experiência do usuário e mais oportunidades as plataformas têm de exibir anúncios. Este ciclo de engajamento e monetização é a espinha dorsal do modelo de negócios das redes sociais. No entanto, essa dependência tem um custo. A constante necessidade de validação e aprovação social, a exposição a conteúdos negativos ou prejudiciais e a pressão para se manter constantemente conectado podem levar a uma série de problemas de saúde mental, incluindo a ansiedade, depressão e a baixa autoestima. É crucial que os usuários estejam cientes de que esses algoritmos funcionam e causam impactos sobre ele. A educação digital e a alfabetização em mídias sociais são um passo importante para ajudar os usuários a navegar no mundo de redes sociais de forma mais informada e segura. Além disso, é necessário um maior escrutínio e regulamentação dessas práticas por parte dos legisladores nacionais para garantir que as redes sociais sirvam ao interesse público e não apenas aos interesses financeiros das empresas.
1: Agora são 6 horas e 50 minutos. Você confere a seguir. Homem é morto a tiros em Caratinga.

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3: Agora são 6 horas e 54 minutos. 3 homens foram condenados pela justiça por um roubo armado ocorrido em uma propriedade rural de Inhapim. As penas somam 31 anos, 11 meses e 10 dias de reclusão em regime inicial fechado. O crime aconteceu em agosto de 2022 em uma fazenda no córrego Taquaral. Segundo o Ministério Público de Minas Gerais, trabalhadores foram rendidos, amarrados e ameaçados de morte, permanecendo sob o domínio dos criminosos durante várias horas. Durante a ação, foram levados um caminhão Mercedes-Benz, 40 sacas de café em grãos e outros bens. As investigações permitiram recuperar o caminhão e as sacas de café, além da apreensão de uma arma de fogo relacionada ao caso. A justiça considerou comprovadas a materialidade e a autoria do crime e reconheceu o emprego de arma de fogo, o concurso de pessoas e a restrição da liberdade das vítimas. Dois dos envolvidos foram condenados a 12 anos, 1 mês e 25 dias de prisão cada e um deles recebeu pena de 7 anos, 7 meses e 20 dias. E em Caratinga, um homem foi morto a tiros na noite desta quinta-feira na rua Alberto Vieira Campos, no município. Você confere mais informações com Lorena Correia.
4: Um homem identificado como Jardel Alexandre Cecílio de Oliveira Madison foi morto a tiros na noite desta quinta-feira na rua Alberto Vieira Campos, em Caratinga. Segundo informações, Jardel foi surpreendido por indivíduos que estavam em uma motocicleta e em um automóvel de cor preta. Os ocupantes efetuaram diversos disparos de arma de fogo contra a vítima. Após ser atingido, Jardel, já ferido, buscou abrigo em um bar nas proximidades, onde imediatamente foi providenciado socorro e ele foi encaminhado para o atendimento médico em uma unidade hospitalar de Caratinga. Apesar dos esforços da equipe médica, Jardel não resistiu aos graves ferimentos e faleceu na unidade hospitalar. A Polícia Militar segue em diligências na tentativa de apurar a autoria e a motivação do crime. A perícia técnica da Polícia Civil também esteve no local e realizou os trabalhos cabíveis para auxiliar nas devidas apurações do homicídio registrado na noite desta quinta-feira. As informações são do portal Supercanal.
3: E o mototaxista Osni Silvério Gomes morreu após um acidente registrado na manhã desta sexta-feira na Avenida Professor Armando Alves da Silva, também em Caratinga. Segundo informações apuradas no local, Osni conduzia uma motocicleta e transportava uma funcionária de uma mineradora para o trabalho. Durante o trajeto, ele perdeu o controle da direção e atingiu um poste às margens da via. Com a colisão, o motociclista não resistiu aos ferimentos e morreu no local. A passageira que estava na garupa foi socorrida por uma equipe do Serviço de Atendimento Móvel de Urgência, o SAMU, encaminhada para atendimento médico em Caratinga. A Polícia Militar esteve no local e realizou o isolamento da área. A perícia da Polícia Civil foi acionada para realizar

realizar os trabalhos que devem auxiliar na apuração das circunstâncias do acidente. Agora são 6h58. Eu sou a Ana Flávia Domingos e termina mais uma edição do Jornal Regional, uma produção Tribuna do Leste, Rádio Manhuaçu, trabalhos técnicos de Marcelo Costa. O Jornal Regional ele volta na próxima segunda-feira, a partir das 6h20 da manhã, e você confere também mais notícias no nosso site tribunadoleste.com.br. Um ótimo final de semana.

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0: 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Bom dia, meus queridos ouvintes da Rádio Nova FM. Hoje, sabadão, dia 19 de setembro de 2026, está começando agora o seu programa matinal favorito, o Bom Dia Nova. Eu sou Henrique Souza e te faço companhia até às 11 horas da manhã, trazendo para você muito mais do que notícias e músicas. Aqui, o seu dia começa com energia positiva. Informações fresquinhas e, claro, aquele bate-papo que você adora. Prepare-se para uma manhã repleta de música boa, dicas imperdíveis e tudo o que você precisa saber para enfrentar o seu dia com o pé direito. Então aumente o volume do seu rádio e fique com a gente, porque aqui na Nova FM, o seu bom dia começa agora! 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

0: Muito bem, agora são 7h39, você curtiu João Gomes, Meu Pedaço de Pecado, Léo Foguete, Cabelo de Sol, Marília Mendonça, só música boa pra começar. Pois é, estamos começando, meus amigos. E vocês já sabem que aqui no Bom Dia Nova, todas as manhãs, nós temos um momento muito especial. É um momento de reflexão, de fé, que eu tenho certeza que vai tocar o seu coração. É a mensagem do dia. 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

A mensagem de hoje é um convite para você olhar para, para a sua própria história com mais carinho. Talvez você tenha passado por momentos difíceis. Talvez existam capítulos que você gostaria de apagar. Erros que ainda pesam no seu coração. Ou lembranças que preferiam esquecer. Mas lembre-se, tudo aquilo que você viveu também faz parte da pessoa que você se tornou. Não tenha vergonha da sua caminhada. Valorize cada passo, cada luta, cada recomeço. Você não precisa ter uma história perfeita para ter uma história bonita. Valorize-se. Reconheça o seu esforço. Respeite os seus limites e perceba o quanto você já superou. Não espere que alguém reconheça o seu valor para começar a enxergá-lo em você. E acima de tudo, ame-se. Ame a pessoa que você é hoje. Enquanto continua trabalhando para se tornar quem deseja ser amanhã. Cuide do seu coração. Cuide dos seus sonhos e da sua paz. Não se compare com a história de ninguém. Cada pessoa tem seu próprio tempo, seus próprios desafios e seus próprios caminhos. Então, hoje, pare por alguns segundos, respire fundo e pense na sua história. Pense em você, que você nunca se esqueça. A sua história tem valor, a sua vida tem valor e você também tem valor. Deus conhece toda a sua história. Ele conhece as suas lágrimas, as suas lutas, os seus medos, os seus erros e também cada vez que você precisou recomeçar. E a palavra nos ensina que somos obra das mãos de Deus. Isso significa que a sua vida tem valor. Você não é definido pelos seus erros, pelas suas perdas ou pelo que as pessoas disseram a seu respeito. Você é amado por Deus. Você é amada por Deus. Por isso, valorize a sua história. Valorize a sua história. Não despreze quem você foi. Olhe para trás e olhe para frente com fé. Bom, essa

0: É a mensagem que eu tenho para você e a palavra diz: amarás o teu próximo como a ti mesmo. Antes de amar o próximo, existe também esse chamado para compreender o valor que Deus colocou em nós. Então, hoje, valorize-se, ame-se, perdoe-se, recomece. E acima de tudo, lembre-se, quando você não consegue enxergar um caminho, Deus continua sendo o caminho. Deus conhece o caminho. Essa é a mensagem que eu tenho para você hoje. Que Deus abençoe seu dia. Que Deus abençoe. E nunca se esqueça, lembre-se disso. Seja grato e seja feliz.
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2: Precisamos lembrar o seguinte: que acima de tudo isso, acima de todos nós, existe um Deus que nos cuida, nos protege, nos abençoa, nos ama, que é o nosso Pai, que é simplesmente e unicamente o nosso Deus. Viva Jesus! Viva Deus Pai! Viva Nossa Senhora Aparecida!

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0: Muito bem, agora são 7h58, você curtiu Simone Mendes, Mulher Foda, Jorge Mateus, Cantada Boba. Além de música boa, muita informação. 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
0: Agora são 8 horas.
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0: Muito bem, você curtiu Ludmilla Clichê, sucesso. Só música boa e muita informação para você. Nós iremos conferir como vai ficar o clima aqui na nossa cidade e também na nossa região. 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
5: Final de semana com muita nebulosidade, também há possibilidade de chuvisco na noite de sábado. Temperatura no máxima no final de semana em torno de 22 graus. A massa de ar polar que vem na retaguarda do sistema frontal continua atuando em boa parte do estado de Minas. Muita nebulosidade no decorrer do dia nesta sexta-feira nas regiões leste, nordeste, sul e central. Capital mineira com tempo parcialmente nublado, temperatura máxima em torno de 25 graus. Direto da Clima Tempo, Rui Brandos Reis.
0: Muito bem, esse foi o professor Rui Brand, direto da Clima Tempo, trazendo todas as informações, conferindo agora em Manhuaçu, nesse exato momento, está 18 graus, o céu está nublado e a máxima para hoje é de 24 graus. 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
2: Muito bem, agora são 8h47. Bom dia, meu povo. Bom dia, bom dia. Eu tenho uma ótima notícia para você. O WhatsApp da Nova, da Rádio Nova, já está liberado. Bora participar, pega o telefone. Aqui eu atendo todo mundo, viu? Não tem esse negócio, não. Aqui eu atendo todo mundo. Quero mandar um abraço para você. Quero saber o que você está fazendo, onde você está. Manda aí um áudio pra gente. Quero saber. Bora participar, então. Se você ainda não tem o WhatsApp da Rádio Nova, adiciona. Anota aí, vai.
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2: Muito bem, bora dar um alô pra essa galera aqui do WhatsApp, meu amigo palmeirense. É o Marcos Antônio, é o velho palmeirense da Petrina. E aí, meu amigo, bom dia. Solta a sua voz aqui no WhatsApp do Bom Dia Nova. Fala comigo, Marco Antônio. Marquinhos, bom dia, bom dia.
5: Oi, Henrique, bom dia, meu irmão.
2: Aqui e aí, meu
5: tá
2: querido?
5: O velho palmeirense.
2: O velho palmeirense, o próprio.
5: Passando aqui para desejar para você um bom sábado e para toda a sua família.
2: Amém, para você também.
5: Deus, meu irmão. Se tiver até pim, toca aquela música.
2: Qual música?
5: Gustavo Lima, alô. Fica
2: alô?
5: Com Deus, meu irmão, que Deus te abençoe. Eu tô descendo aqui agora na praça aqui. Fica com Deus, que Deus, meu senhor, para ser difícil, pessoa te abençoe, você e todo o seu dia e toda a sua família. Fica com Deus, tem até pim, toca para nós aí, aquela música. Alô, do Gustavo Lima. Fica com Deus, meu irmão.
2: Tamo junto. Valeu, meu amigo. Um abraço pra você, Marcos. É o Marquinhos, velho palmeirense da Petrina. Todo mundo conhece ele lá no bairro Petrina, viu? Um abraço pra você, meu amigo. Gumercino Ferreira, a Rose, a Denise, a Gilza. Um abraço pra todas vocês que estão trabalhando, estão na cozinha. Valcimar também tá na sintonia. Bom dia, Valcimar Vieira. A minha amiga Maria Cristina. Lá na rua Antônio Velerson. Henrique, bom dia. Aqui é a Maria Cristina. Aqui é a Maria Cristina. Deixa eu ver. Gostaria de ouvir a música do Henrique Juliano, A Maior Saudade. Ofereço pra você e pra todos os ouvintes da Rádio Nova. Valeu. Vou trabalhar, Henrique. Bom trabalho, mulher. Beijos, Henrique. Tenha um bom dia pra você. Ah, valeu. Muito obrigado. Ótimo dia. Quem tá na sintonia, bom dia, é o Basílio. Oi, Basílio. E aí, meu querido? Tudo certo? Bom dia pra você, viu? José Basílio participando com a gente. A minha amiga tá na faxina, mandou aqui. Henrique, sou a Claudineia. Oi, Claudineia. Tudo bem, mulher? Bom dia, Claudineia. Ó, sou a Claudineia da Costa, moro no Engenho da Serra. Ah, eu te encontrei ontem. Será que foi ela que eu encontrei? Deixa eu ver. Moro no Engenho da Serra, toca a música nova do Teodoro Sampaio. Passei por você ontem, ah, é isso mesmo. Aqui no bairro, Henrique, até brinquei com você. Um grande abraço, você é muito simpático. Mil e uma atividades, tá vendo, né, mulher? Tem que trabalhar. Ô, Claudineia, minha filha tem menino pra criar, tem filho pra criar. Tem que trabalhar, viu? Encontrei lá no Engenho da Serra ontem com a Claudineia, né, Claudineia? Ah, foi um prazer te conhecer pessoalmente, viu, minha querida? Depois dá uma passada aqui na Rádio Nova pra tomar um cafezinho com a gente. Tá na faxina, bom trabalho pra você, minha querida. Ela me gritou, Henrique. Bom trabalho, minha querida, ótimo dia. Que bom, eu fico feliz de encontrar os ouvintes. Meu amigo, lá em Simonésia, salve, salve, Nardim. E aí, Nardim, tudo bem, meu amigo? Henrique, gostaria de ouvir a música Toque 10. Tô aqui na obra, trabalhando. Valeu, Nardim, bom trabalho pra você e pra todo mundo aí em Simonésia, valeu? Ótimo dia. E quem tá participando comigo? Ih, é ela, lá do Sagrada Família. A Maiara Benevides, essa que eu encontro também direto na rua. Às vezes ela tá fazendo uma mudança, carregando uns colchões. É. carregando bolo. Eu sempre encontro ela na rua fazendo alguma coisa. Ô, mulher que trabalha, viu? Ô, Mayara, bom dia. Fala comigo, mulher.
4: Bom dia, pilotinho de fuga. Oh,
2: que isso, gente?
4: Deus abençoe o nosso dia, né?
2: Amém.
4: Vamos lá agradecer a Deus, né?
2: Sempre,
4: sem
2: claro.
4: Ele, nós não somos nada, né?
2: Isso mesmo.
4: Bora lá esticar os esqueletos, meu filho. E vamos dar jeito na vida.
2: Vamos dar um jeito na vida. Aí sim,
4: realmente,
2: claro.
4: Agradecer a ele, né?
2: Sempre, todos os dias.
4: Aqui. Oi. Manda pra nós aí a música do...
2: Qual música?
4: Do Mumuzinho, a nova. E eu estou aqui, hein? Deu da hora que você entrou na programação. Eu já levantei, já pus roupa
2: cedo.
4: Pra bater, eu já drobei
2: sete
4: roupa,
2: da manhã?
4: Fiz milhões de coisas.
2: Que isso, olha.
4: E estou aqui ligadinho na sua programação, hein? Aqui, que pensamento do dia maravilhoso.
2: Ah, que bom que você gostou, fico feliz.
4: Hoje você matou a pau, hein? Todos os dias, né? Com o pensamento do dia.
2: Ai, ai.
4: Né? Vamos lá, né? Mais uma
2: mais
4: vez.
2: Mais um leão.
4: Agradecer ao pai pelo dom da vida.
2: É isso aí, mulher, sempre. Ó, é um leão por dia. Se der bobeira, é dois, viu? É, bora vencer aí os leões da vida. 8h52, bora participar com a gente? Lembrando que tá tudo liberado, tudo nosso, viu? Manda mensagem no WhatsApp da Nova, tô esperando. Ela pediu Mumuzinho, fechadão com amor. Bora curtir.
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0: bem, agora são 9:06. Você curtiu aí, Geninho, cabelo cacheado. Bom dia. A música nova, viu? É, meus amigos. Música nova. Aquela do peão tatuado, sabe, o Geninho? Pois é, lançou essa pancada aqui, ó, pra você curtir. Claro, se você gostou, o nome da música é Cabelo Cacheado. Cabelo Cacheado do Geninho. Pois é, você pode pedir essa música. Henrique, toca aí essa música novamente. Toca essa música aí, Geninho Cabelo Cacheado. Gostou? Ah, que bom que você gostou. Legal. Bora mandar um alô pra essa galera aqui do WhatsApp, então. Deixa eu ver quem tá comigo. Tem alô na Rádio Nova.
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0: Muito bem, meu amigo Luiz, lá no bairro Santana. Salve, salve, Luiz. Bom dia. Fala comigo, meu parceiro. Bom dia, Henrique. E aí,
3: bom dia,
0: cara?
3: Amigo.
0: Fala comigo.
3: Bom dia, tem um ótimo dia aí pra vocês aí na rádio.
0: Pra você também.
3: E estamos aí, né? Na luta.
0: Na luta, do dia
3: não
0: a dia.
3: Não pode parar de trabalhar.
0: Bora mexer o doce.
3: Deus ajuda,
0: claro.
3: Henrique.
0: Sempre.
3: Henrique, toca pra nós aí Amor de Jasmim. Eu ofereço pra todos os ouvintes. E um bom sábado pra todos nós.
0: Aí sim.
3: Tchau, obrigado.
0: Tchau, obrigado, valeu. Ah, bora dar uma animada nessa manhã de sábado, né, gente? Claro, com música boa, música animada. É assim, final de semana já começou. O sol não saiu, né? Não tá aquele dia... Ah, que diazão. Mas enfim, a gente tem que ser feliz independente, né? É isso. Lá no Santa Terezinha, quem tá na sintonia, meu amigo, bom dia, bom dia. Fala, André, e aí, cara?
4: Henrique,
0: bom dia.
4: Ótimo sábado pra todos, manhã suense aqui. A região aqui, o André Carioca.
0: Valeu, André Carioca.
4: Aqui na obra também, de manhã, couro comendo. Fui dormir ontem tarde pra caramba. Mas eu quero mandar um abraço aí, um beijo pro meu amor Soraya.
0: Ó.
4: Comigo no rolê até que uma isso? hora da manhã.
0: Que isso, tá jovem, hein?
4: Queria oferecer uma
0: até
4: música.
0: Até uma hora da manhã.
4: Henrique Juliano.
0: Com música.
4: É, vem pra minha vida.
0: Que isso,
4: pra
0: gente.
4: Pra todos os casais, pra começar já de manhã. Com aquele astral legal de final de semana. Valeu, Henrique. Um abraço aí. Ouça melhor.
0: Tamo junto.
4: A nossa Rádio Nova FM.
0: Legal. Que isso, hein, gente? Rapaz, eu vou te contar, hein? Bom, ó, eu acho que depois dessa, né? Bora curtir, Henrique e Juliano.

0: Vem pra minha vida. E daqui a pouquinho depois tem música nova da Paula Fernandes com Simone Mendes, tá? É, lançou ontem. E aqui a gente tá atualizadíssimo.
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bem, você curtiu Charlie Brown Jr.? Agora são 9h26, só sucesso, música boa pra você. E aí, gostou? Tá gostando da nossa playlist musical? Ah, que bom. Fico feliz, viu? Bom demais. Lembrando que o nosso WhatsApp tá liberado, você pode participar enviando a sua mensagem de texto ou você pode mandar o seu áudio. Fica à vontade. Aqui no Bom Dia Nova, quem manda é você. Tô esperando a sua participação, viu? Vai lá, manda aí, manda agora mesmo a sua mensagem no nosso WhatsApp. 33984541735. Anota aí e bora participar com a gente. Ai, ai, deixa eu ver. Deixa eu mandar um abraço aqui especial pra minha amiga Henrique. Quem fala aqui é a Brenda. Oi, Brenda, tudo bem? Do córrego do Lessa, de Manhumirim. Alô, Manhumirim, toca Fido Mijeca, Henrique. Ofereço pra minha mãe Claudinéia, pra você e pra todos os ouvintes da Rádio Nova. Que Deus abençoe o nosso final de semana. Amém, amém. Legal, deixa comigo. Tem uma música do Fido Mijeca, deixa eu ver essa aqui, ó. Ah, essa é bonita demais. Fido Mijeca, bora viver a vida, sempre. Bom final de semana pra todo mundo que tá ligado no 88, 927. Simbora, manda sua mensagem aí.

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0: Muito bem, agora são 9h43, você curtiu Capital Inicial. Primeiros erros, Grupo Revelação, deixa acontecer, só música boa, bom demais, né? Bora falar sobre futebol, final de semana tem Brasileirão acontecendo e vocês já sabem que muita informação é aqui no Bom Dia Nova. 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
0: Muito bem, bora falar sobre futebol. Brasileirão Série A, mais uma rodada acontecendo esse final de semana. E hoje tem Atlético Mineiro jogando em casa, às 4 horas da tarde, recebendo aí Chapecoense. Atlético Mineiro e Chapecoense,

0: hoje às 4 horas. Hoje às 5 horas da tarde, Mirassol e Botafogo se enfrentam. Hoje também às 18h30, Remo e Santos jogando em casa, Vasco recebendo aí Curitiba. Hoje às 8h30 da noite, Vasco e Curitiba. Hoje às 9 horas da noite tem São Paulo e Internacional. E amanhã, domingão, Grêmio e Palmeiras, amanhã às 11 horas. Amanhã às 4 horas da tarde tem Corinthians e Fluminense. Vitória e Cruzeiro se enfrentam amanhã também às 4 horas da tarde. E às 18h30, jogando em casa no Maracanã lotado, Flamengo e Bragantino se enfrentando amanhã às 18h30. Atlético Paranaense se enfrenta, então, enfrenta aí o Bahia amanhã às 19h30. Essa é mais uma rodada do Brasileirão.
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0: Muito bem, agora bora dar uma atualizada aí na tabela. Segue o líder, meus amigos. Quem será, hein? Segue o líder. Flamengo com 57 pontos na liderança. Em segundo lugar, Palmeiras com 56 pontos. Atlético Paranaense em terceiro lugar. Bahia em quarto lugar. Aí segue Fluminense, Cruzeiro, ó. Atlético Mineiro ali coladinho no Cruzeiro. Cruzeiro em sexto lugar. Atlético em sétimo lugar, Coritiba, Bragantino, Santos, Botafogo, São Paulo, Vitória, Corinthians, Mirassol, Grêmio e os rebaixados, ele que está lutando para sair dos rebaixados, Vasco, Internacional, Remo e Chapecoense. Essa é a classificação do Brasileirão Série A.
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0: Muito bem, esse foi o Placar Esportivo de hoje. Na segunda-feira, Lorena Correia traz todas as informações e os resultados dos jogos. Então, na segundona, a gente volta com o Placar Esportivo.
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0: simbora, meus amigos. Wesley Safadão animando a nossa manhã maravilhosa de sábado. Agora são 9h58 e a galera tá comigo aqui mandando mensagem, os melhores ouvintes desse Brasil. Deixa eu ver quem tá participando. Bom dia, minha querida. Dona Ana Maria. Ana Maria, tudo bem com a senhora, mulher? Bom dia.
1: Oi,
0: Henrique.
1: Oi. Bom dia.
0: Bom dia.
1: É Ana Maria do Colo do Resgate.
0: Fala
1: do
0: comigo. Tudo bem com a senhora?
1: A música do Henrique Juliano, mais nova dele, ofereço para você, para todos os ouvintes, também toda a minha família e meus vizinhos do Colo do Resgate.
0: Tá joia.
1: Essa maior e melhor, tô ligadinho todos os dias.
0: Ai,
1: na
0: sim.
1: Rádio A Nova FM. Fica com Deus. Um
0: com
1: grande
0: Deus.
1: Abraço para você. Um bom sábado, final de semana para você.
0: Para a senhora
1: pra
0: também.
1: Para toda a sua família.
0: Tá
1: fica
0: bom.
1: Com Deus. Um grande abraço para você.
0: Um abraço para a senhora, minha querida. Ótimo dia. Valeu, Ana Maria. Bom dia para ela. A Nina. Oi, Nina. Tudo bem, mulher? Bom dia para você. Quem está participando também? Minha amiga Márcia Cândido. Oi, Márcia. Tudo bem, mulher? Bom dia. Está participando ela que mora no Santa Luzia. Mandando um abraço para todo mundo. Henrique, toca a música do Eduardo Costa, Imagina Eu. Ofereço para as minhas amigas Elisângela, Vanilda, Viviane, Luana. E para você também, Henrique. Valeu, minha querida. Ótimo dia. Um bom dia para Aline Cardoso. Henrique, toca a música da Ana Castela com Zé Felipe. Ofereço para os meus filhos, Heitor, Maria Clara, Alice e o Gustavo. Bom dia para você. Bom dia para você também. Júlio César Bueno tá na sintonia, participando com a gente. Valeu, Júlio. Tamo junto. Ó, quero mandar um abraço para ela lá em Alto Caparaó, a Runeida Luane. Um abraço para todo mundo. E ela, Marília, patroa. Ô, patroa! Bom dia, mulher! Dona Marília, lá em Alto Caparaó. Marília Garcia Heller. Tá na sintonia também. Tá frio aí, gente, em Alto Caparaó? Ou não, hein? Tá mais ou menos. Aqui em Manhuaçu tá um clima agradável. Ó, não tem sol, né? Mas não tá frio, não. Bom demais. Depois quero saber como tá aí na sua cidade. Conta pra gente. Bom intervalo comercial e daqui a pouquinho a música volta. Já já tem mais.
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0: Muito bem, 10 e 12, você curtiu no ritmo da sanfoninha. Sucesso, né? Cadu Martins, bora dar uma animada, galera. Poxa, tem que ser feliz, meu povo, bora ser feliz. Dá uma animada nesse dia aí. E todas essas músicas que tocaram foram os nossos ouvintes quem pediu. Pois é, a galera pediu aqui e aqui a gente toca tudo. Poxa, pediu, tocou, né? Tá certo. Quem tá na sintonia, deixa eu ver. Bom dia, bom dia. Fala comigo, Delson.
1: Bom dia, Henrique. Bom dia, Nova.
0: Bom dia.
1: Bom dia a todos, ouvintes, escutas.
0: Ah, legal, ó, Delson.
2: Bom dia, meu amigo Henrique.
0: Opa,
2: bom dia, aqui é o Delson, aqui do Warson Jorge, motorista aplicativo.
0: Ah, legal.
2: Iniciando mais um dia aí de trabalho.
0: Coisa boa.
2: Passando para desejar mais um abraço a todos aí.
0: Valeu, Delson.
2: Eu ouço melhor a todas as horas. Falou.
0: Valeu. Valeu, Delson. Motorista de aplicativo, um abraço para todos os motoristas de aplicativo, hein? Um abraço para todos vocês. Ana Lúcia. Oi, Ana Lúcia. Tudo bem, mulher? Bom dia pra você, Henrique. Ela mandou aqui. Bom dia, Henrique. Bom dia pra você. É lá em Reduto, Didi. Oi, Didi.
3: Quero pedir um pouquinho da classe, porque eu quero um bom dia.
0: Ah, tá bom. Um abraço pra você. Tamo junto, meu querido. Valeu, valeu. Bom. Simbora, bora dar uma animada. Bonde do forró, com déjà vu, pra não pensar em você, só no solinho. A galera já conhece, ó. Bora, gordinho.

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Muito bem, 10h28. Você curtiu Thiaguinho, buquê de flores. Toda mulher gosta de rosas, né? Claro, toda mulher gosta de rosas. Ó, deixa eu mandar um alôzão pra quem tá na sintonia aqui. Bom dia pra minha amiga Sandra. Se eu não mandar um abraço pra ela, meu amigo, rapaz, a confusão tá armada. Oi, Sandra, tudo bem, mulher? Bom dia pra você, viu? É a Sandra Dutra. Todas as manhãs ela participa com a gente, curtindo aqui o nosso programa. Legal. Valeu, Sandra. Muito obrigado, viu? Tamo junto, minha querida. Ai, ai, bom demais. Bom, pessoal, olha só, intervalo comercial rapidão e daqui a pouquinho a música volta. Tem o Top Top para você escolher as melhores músicas aqui no nosso programa, já já, depois do intervalo comercial.

0: demais.
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9: Muito bem, agora são 10h32, está começando agora o nosso ranking musical e eu quero saber qual é a melhor música na sua opinião. Hoje, a música número 1, só com ela, Murilo Huff, com Matheus Fernandes, a música número 2, Direitos Iguais, e a música número 3, Um Peão Desse, Country Beat com Mari Fernandes. Só música 2026, viu? Só música nova. Eu quero saber qual é a melhor na sua opinião. Bora participar? Pega o telefone, adiciona aí 339-8454-1735. Qual é a melhor música na sua opinião? A música número 1, só com ela. A música número 2, Direitos Iguais. Ou a música número 3, Um Peão Desse. Bora participar? Esse é o Top Top do Bom Dia Nova.
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1: Muito bem, 10h41, você curtiu o top top do Bom Dia Nova e eu quero saber, e aí, na sua opinião, qual é a melhor música, meu povo? Bora participar, sabadão, galera! Que isso, pessoal? Fica desanimado não, viu? Fica desanimado não. Bora ser feliz. Final de semana chegou. Ó, manda mensagem aí no WhatsApp. Qual é a melhor música? Música número 1, só com ela. A música número 2, direitos iguais. Ou a música número 3, um peão desse. Qual é a melhor? Manda aí no nosso WhatsApp. Eu quero saber. Bora participar com a gente. Já, já, eu quero mandar um abraço pra você também aqui no nosso programa.
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2: Muito bem, 10h46. E a música mais votada, que era só... Ah, deixa eu mandar um abraço pra ela, Rosa. Oi, Rosa. Tudo bem, mulher? Rosa Helena, bom dia pra você. A Nath Silva. Oi, Nath. Tudo bem, minha querida? Bom dia, Nath. Obrigado pela sintonia, viu? Bom, e a música mais votada hoje foi a música número 3, Um Peão Desse, e você vai curtir agora.
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1: Muito bem, pessoal. Chegamos ao final do nosso programa, 10h49. Bom, quero agradecer a todos que participaram. Você que mandou mensagem, muito obrigado, viu? Tamo junto. Bom final de semana pra você, Juízo. Seu compromisso marcado comigo na segunda-feira, viu? Segunda-feira, 7 horas da manhã, eu estarei aqui te esperando. Segue a gente lá no Instagram, @9fm88. Vai lá, dá aquela moral pra gente. Acompanhe as nossas redes sociais. Me segue também, Henrique Souza. É o meu Instagram, Henrique com H, Souza com Z, não tem erro. Ah, outra coisa, a nossa amiga aqui, a Claudiana, encontrei com ela na rua. Se você me encontrar na rua, é um prazer conhecer todos os ouvintes. Ah, eu fico feliz demais, gente. É uma coisa boa. Ai, ai. Segue o nosso perfil, 9FM, me segue também. E é isso, pessoal. Eu vou ficando por aqui. Muito obrigado pela sua sintonia, pela sua participação. E eu volto na segunda-feira. Bom final de semana. Juízo, viu? Tchau, tchau. Fui.

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5: Legal, Chuchu. Oi, Chuchu, bom dia aí, galera. Bom dia, ó, bom dia pra você ligado aqui nos 88.3 da Rádio Nova, né, Chuchu? Bom dia. Bom dia, ele chegou. Ai, que bom, né? Pra quem trabalha, pra quem não trabalha no sábado e ralou a semana toda, né? Ele chegou, sabadão chegou, finalzão de semana chegou, Chuchu. E ó, aí é o seguinte, né, Chuchu? Finalzão de semana chegou e junto com a Rádio Nova FM, né? Fim de semana, Nova FM, o Orelhão é povão e o povão é Orelhão, tá, Chuchu? Até 3 horas da tarde, eu tô ligado, eu tô no Orelhão da Nova.
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5: Com o Chuchu Ronaldão. Bom, e pra começar o Orelhão do sabadão, 19 de setembro, tem a tropa do Chapelão, da dona Ana Casté, lá. Done.

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0: Eu tô fechado.
1: Ô, legal, Chuchu. Mumuzinho na nova. Mumuzinho, esse som é maneiro do Mumuzinho, né, Chuchu? Fechadão com amor. Mumuzinho. Tudo vai ficar bem, Marília Mendonça, morar nesse motel, Gustavo Lima. Pô, rolou. Me fala qual a necessidade, R. Freitas. Teve o BTS, teve Cleiton e Romário, Ana Castela. E ó. Pô, tá só começando o Orelhão da Nova, tá, Chuchu? No sabadão. Ele chegou, né, Chuchu? Sábado, fim de semana, nova. Ó. Tem um quadro maneiro aqui na Rádio Nova, o Orelhão toca duas, tá? A gente pode mandar aqui duas músicas na sequência musical da Nova, na playlist musical da Nova, com seu artista preferido, tá, Chuchu? Manda pra gente aqui o seu Orelhão toca duas, duas músicas na sequência musical com seu artista preferido. Manda aqui pra Rádio Nova, 984-54-1735, Chuchu. Se quiser mandar um áudio também cantando a música do Chuchu, ah, nós agradece, ó.

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0: Trembonço, essa é mais uma do Alemão do Forró, Chuchu, com Hugo e Guilherme. O dia da saudade é uma lasqueira.
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0: Foi legal, né, Chuchu? Alemão do Forró, Hugo e Guilherme, o dia da saudade, Pedro Sampaio, Cavalinho, Digo com Léo Santana, Hipnotiza, Bruno e Marrone, Esqueci Você. Ah! A partir do meio-dia e 25, meio-dia até a pausa para o horário eleitoral obrigatório. A partir do meio-dia e 25, no Orelhão da Nova, que vai até às 3, tem um quadro maneiro para você participar com a gente aqui. Tem alô no Orelhão, tem alô na Rádio Nova. Esse é o horário para você conversar comigo. Eu quero conversar com você, Chuchu. Vai, vamos que tá bom? A partir do meio-dia 25, depois do horário eleitoral obrigatório, tem alô no Orelhão, tem alô na Rádio Nova, tem você comigo aqui. Você pode pedir uma música, mandar alô pra galera, enfim, cornetar, fica à vontade, tá, Chuchu? Pode contar uma piada também, mas uma piada de leve, hein? Deixa eu mandar um abraço aqui pra galera de São José do Mantimento, a cidade de São José do Mantimento. Eu adoro a galera da cidade de São José do Mantimento, tá? Beijos para a cidade de São José do Mantimento, eu tive ontem e vou estar hoje, se Deus quiser, né, na Festa da Primavera, na quinta edição da Festa da Primavera. Muito legal, né, começou ontem com os filhos de milionários é rico ontem, muito legal, galera. Hoje tem Bernardo e Rafael, hoje tem Carlos Magalhães que canta muito, né, muito legal. Um abraço aí para a galera de São José do Mantimento, né? A Andréia, o Edinho, o Elinho, enfim, toda a galera aí da cultura e turismo aí de São José do Mantimento. Muito legal, tá? Ontem o Marcos Paulo e Marcelo, eles são tão conhecidos agora como os filhos do Milionários é Rico. Um é filho do, né, da galera do Milionários é Rico, igualzinho o pai, e canta pra caramba. Showzão ontem, tá? São José do Mantimento, beijo pra todo mundo aí, tá? Deixa eu girar a roleta para o intervalo comercial, ó, já já para você.

0: tem... Ah, já já pra você, tem um bolinho de chuva de música. Vai ter o Tarcísio do Acordeon voltável, Zé Neto e Cristiano. Pô, vai rolar João Nelore e Texano também. 6-7, já já.
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0: Essa música é legal, né? 6-7 do João Nenório Texano, quase todo dia. Zé Neto Cristiano, Voltável, Tarcísio do Acordeon. Bom, Chuchu, é o seguinte, ó, vai rolar agora Menos é Mais, Coração Partido. Aí, ó, assim, aí nós vamos ter uma pausa na programação da Rádio Nova FM para o horário eleitoral obrigatório, tá bom, Chuchu? 25 minutos, tá? Meio-dia 25. Nós volta com o Orelhão da Nova FM com muita coisa legal pra você, tá bom, Chuchu? Tá bom, Chuchu? Tá bom? Ah, então tá bom. Então tá.
3: Então
0: tá, então.
3: Ela vacilou comigo, nós estamos aí, né? Tudo certo.

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1: Aí, Chuchu, Country Beat com o Teodoro e Sampaio. Na caminhonete, ô Trembão. Ô sabadão.
2: É mais uma dó.
1: Pô, legal, hein, Chuchu? Country Beat com Teodoro e Sampaio, se ela me largar. Não largue ela não, hein, Chuchu? Nova FM 88.3, Chuchu. Fim de semana nova. Bom demais, né? Ó, tá liberadão pra você participar comigo aqui, conversar com o Ronaldão Chuchu, tá? Manda seu recadão pro 984541735, porque tem alô no orelhão, tem alô na Rádio Nova.
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Bom, Chuchu, tem alô no Orelhão, tem alô na Rádio Nova, tem um alô pro Sebastião e a galera da Serralheria Souza, São João do Manhuaçu. O Zé Bisteca tá na Baixada. Ô, Zé Bisteca! Ah, tem um alô também pro juiz do Fórum de Manhuaçu, doutor Valteir José da Silva e família. A Leninha, oi Leninha, a Leninha tá no Alfa Sul, tô dando a faxina aqui em casa e ouvindo o Chuchu Ronaldão, meu nome é Leninha, oi Leninha. A Leninha falou que adora cantar a música do Chuchu, uai Leninha, manda um áudio pra gente aqui pra Rádio Nova, manda um áudio cantando a música do Chuchu pra gente passar aqui na Rádio Nova FM, pra gente ver como é que tá o seu lado cantora, Leninha do bairro Alfa Sul. Vambora curtir a música do Chuchu? Aí depois tem Breno e Matheus com Rio Negro e Solimões.

0: Bom, legal, Chuchu. Zezé de Camargo, mexe, mexe, que é bom no sabadão, hein? Zezé de Camargo, galera. Ó, tem alô no Orelhão, tem alô na Rádio Nova. Manda seu oi pra gente aqui, tá? Eu, Ronaldão, Chuchu, quero conversar com você. Conversa comigo, Chuchu. Deixa eu ver aqui o gente boa aqui do São Jorge. Tá no boteco, tá no bar, tomando uma. Solta a voz aqui na Nova, Chuchu.
1: Aqui é o Marquinhos do bairro São Jorge. Estou tomando uma cerveja aqui no bar do Cristiano. Eu gostaria de mandar uma música aqui, meus amigos aqui. Estou tomando uma cerveja. E uma música bonita, de sua escolha. Obrigado, um abraço.
0: Ô, Chuchu, um abraço aí pra galera aí no São Jorge, aí no boteco, aí no bar, tomando uma, hein? Agora tem uma galera aqui do bairro Nossa Senhora Aparecida, são amigos do Rubim, Boca de Bacia, ó.
2: Alô, eu... Ronaldão. Opa. Boa tarde, meu amigo. Boa tarde não, né? Bom dia, né?
0: É, aqui, boa tarde.
2: Manda uma música aí pra nós aí, qualquer um aí do seu endereço aí. Vou mandar pro Rubim aqui, o Rubim Boca de Panela, de Nossa Senhora Aparecida. Aí, falando com você aí, ô Chuchu, Boca de Panela.
0: E aí, Rubim, Boca de Panela.

0: Assim, ô, Nandão, o Rubinho Boca de Panela tá querendo uma música, você toca uma música pra ele aí.
1: Ah, é boca de panela? Ai, valeu. Ó, daqui a pouquinho, depois do intervalo, tem Murilo Rufi com Matheus Fernandes. Só maneiro, hein? Só com ela, ó.
2: O Orelhão da Nova volta já já. Daqui a pouquinho. Você curte essa aqui, ó.

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1: 1 hora.
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1: Oh, Rio Preto! Diego Arnaldo, Zé Neto e Cristiano junto e misturado, hein?
4: Essa, agora vai. Essa é complicada, hein?
1: Nunca aconteceu comigo.

0: Já já, você vai ouvir essa aqui no Orelhão da Nova.
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15: Oi, Chuchu, aqui, Rádio Nova, 1h18, fim de semana nova. Legal, né? Tem alô no Orelhão, tem alô na Rádio Nova. Cadê a Dona Graça, hein? Dona Graça mora no centro de Manhuaçu, na rua Monsenhor Gozaleis. Dona Graça, solta a voz aqui na Nova.
16: Tudo bem? Você?
15: Bom.
16: É, sim. Aqui, deixa eu falar. Quero que daí, faça uma música pra mim, fazer um favor, sua escolha. Oferecendo para toda a rádio, minha família, principalmente para você. Tchau, tchau. Bom final de semana. Um abraço.
15: Ah, obrigado. A Dona Graça mora no centro de Manhuaçu. Tem mais um aqui. A Carol Feitosa. Oi, Carol. Tudo bem, Carol? Onde a Carol mora, hein? É, não tem aqui, não. Não tem onde é que ela mora, não. Carol Feitosa. Depois você mora onde você mora. Manda aí onde você mora, tá bom, Carol Feitosa? Mora aqui em Manhuaçu. Manda o bairro depois aí, Carol. Chuchu. Deixa eu mais um aqui. Mandar um salve aqui ao professor Leizinho do Churrasquinho em Realeza. Ô, Leizinho, chuchuzinho. Ah, e também, deixa eu ver mais um aqui. Aqui em Manhuaçu, na região do bairro Coqueiro. Bairro Coqueiro, Flávio César Bahia. Doutor Mangueira. Dá um salve aqui no bairro Santa Luzia. Edivaldo Brasil e a esposa Dona Bete. O Edivaldo Brasil mandou com S maiúsculo. Saudações vascaínas. Valeu, Edivaldo Brasil.

Oi, Chuchu, aqui Rádio Nova, sabadão, né, galera? Fim de semana nova. Galera, tô dando uma olhada aqui no Campeonato Brasileiro da Série B. Tem dois mineiros, dois times de Minas Gerais, né? Um já tá rebaixado pra Série C do ano que vem, que é o América Mineiro, que perdeu ontem de novo, né? Ontem em Goiás, Vila Nova 1, América Mineiro 0. Ontem também no Ceará, Ceará 2-1 no Novo Horizontino. E na cidade de São Bernardo, em São Paulo, São Bernardo 1, Atlético de Goiás 0. Com a vitória ontem, o Vila Nova de Goiás assumiu a liderança da Série B. Faltam 10 rodadas para o final da Série B da segundona, né? Vila Nova 51 pontos, Novo Horizontino 50. Juventude 50 vai jogar. Fortaleza 48 vai jogar, o Criciúma 47 vai jogar e o Atlético de Goiás 46 já jogou, né? O G6 da Série B do Brasileirão, né? O América Mineiro levou fumo, faltam 10 rodadas, o América Mineiro já tá rebaixado, né? Quer ver? O América Mineiro 17 pontos, já tá rebaixado, né? Pra Série C do ano que vem. E o último colocado é a Ponte Preta de São Paulo, 10 pontos também, já está rebaixado para a Série C do ano que vem. Já o outro mineiro, que é o Atletique, galera, de São João del Rei, né? O Atletique tem 40 pontos, vai jogar, galera, tá beliscando uma vaguinha ali no G6 da Série A para o ano que vem, hein? O Atletique de São João del Rei, tá mandando legal, né? Boa! Deixa eu ver, o Atlético joga hoje, 6:30 da noite, contra o Botafogo de São Paulo, em São João del Rei. Vamos ganhar, Atlético! Bom, aqui Rádio Nova, fim de semana, nova!

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8: 22 PM.
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0: acontece, Chuchu, Pericão, Pericles, já é, Zé Neto e Cristiano, fama de louco, Geninho, é o Geninho do peão todo tatuado, mas é o Geninho cantando o cabelo cacheado. Bom, Chuchu, tem... Ah, te mandou alô pro Michael Campos e família em Durandé. E tem o Juca. Oi, Juca. Juca mora em Reduto, trabalha com máquina pesada. Vai, Juca. Solta a voz aqui na Nova.
1: Ô, Ronaldão. Manda um modão arrumar pra nós aqui.

0: Quem tá falando aqui é o Juca da máquina. Juca maquinista, seu grande amigo. Estou trabalhando aqui na cabine da máquina, ouvindo o famoso Chuchu Ronaldão.
1: Famoso não.
0: Chuchu Ronaldão.
1: Ah, ó.
0: Então isso aí, Ronaldão. Manda pra nós uma música aí, entendeu? Uma música boa aí que todo mundo agrada.
1: Valeu, Juca! Vamos trabalhar! Quem trabalha, Deus ajuda! Ai, ai, né? Manda alô pro Samuel Uebra, Santana do Manhuaçu, São José do Mantimento, São José do Mantimento, Santana do Manhuaçu, Samuel Uebra. Samuel tava ontem lá, né? Tava ontem na festa da primavera de São José do Mantimento. Aliás, hoje vai ter Bernardo e Rafael e Carlos Magalhães em São José do Mantimento, né? Samuel Uebra, ele manda alô pro irmão Thales, pra mãe dele, pros pais, o Salmo e a Santa, em São José do Mantimento. E pra torcida do Atlético Mineiro, Samuel Uebra, chuchu!
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1: Boté Chuchu, 6-7 com João Nelore Texano aqui na Rádio Nova, galera. Tem alô no Orelhão, tem alô na Rádio Nova. Tem um salve pra... Deixa eu ver a galera aqui, ó. Cadê o Chuchu aqui? Tá curtindo o sabadão, ó. Deixa eu ver aqui. Vai, Chuchu, solta a voz aqui na Nova.
2: Alô, Rádio FM. Aqui é o Johnny Cleito, da rua Brás Marques. Coloca a música pra nós aí, ó. Puxa, peludo. Hoje é sabadão, dia de descansar, ficar em casa. Ai, ai, ai.
1: Olha o John Clay, quer ver? Oh, oh.
2: Ai, ai, ai, Chuchu.
1: Como é que é o nome dele? John Clay? Deixa eu ver aqui.
2: Alô, Rádio FM. É. Aqui é o Johnny Cleito, da rua Brás Marques.
1: Ah, Johnny Cleito.
2: Coloca a música pra nós aí, ó. O Chapeludo.
1: Chapeludo.
2: Dia sabadão, dia de descansar, ficar em casa. Ai, ai, ai. Oh. Ai, ai, ai, Chuchu.
1: Ai, valeu. Deixa eu ver mais um aqui, ó. O... Como é que é o Chumbim? Ah, o Leandrão, Leandrão Alves. Mandou, o Leandro Alves mandou alô aqui pro Pinguim, Pinguim do Lava Jato, no bairro Lajinha. Ô, Pinguim do Lava Jato, estamos ouvindo a Nova. É, aproveitamos aqui uma tampa da panela, estamos fazendo um churrasquinho. Deixa eu ver a carninha que tá lá. Tem uma linguiçinha, tem três bifes também aí na churrasqueira pequenininha aí, hein? Um abraço aí, Leandro Alves. É o... Galera aí do Pinguim Lava Jato, no bairro Lajinha. Aí sim, hein, Chuchu? Ó, eu vou girar a roleta pro intervalo comercial. Depois do intervalo tem o João cantando Aurora. João, já já.

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14: Bom, Chuchu, sabadão, final de semana chegou. Pô, tá um tempinho assim, meio mais pra um friozinho, né, galera? É tempo esquisito, né? Mas tá um friozinho de leve, né, no sabadão. Fim de semana, galera, fim de semana nova. Chuchu, tem um quadro maneiro aqui no Orelhão da Nova, todo dia de segunda a sábado, sempre a partir das 11 da manhã, que é o Orelhão Toca Duas. Tem uma galera pedindo Raça Negra.
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0: Brilhão, toca duas.
1: Oi, Chuchu, legal, hein? O Raça Negra, galera. Raça Negra no Orelhão, toca duas. Raça Negra, vida inteira com Eduardo Costa. E Raça Negra, maravilha. Oi, manda pra gente aqui pra Rádio Nova, pro 984541735. Manda pra gente aqui também. O seu Orelhão, toca duas, uai. Tem uma galera dando um rolê de carro aqui em Manhuaçu e ouvindo a Nova, né? Zé Mendes... Ex-mal acabado, agora bonitão, de Manhuaçu, Zé Mendes. Chuchuzinho Maçã. O doutor Alex também. Que trio, hein? Deixa eu trazer mais um áudio aqui, ó. Vai, Chuchu, solta a voz aqui na Nova. Deixa eu ver. Vai, vai, vai, vai, vai, vai. Ih, não foi nada, não. Vai, chama no Enter, agora vai, ó, ó, ó.
2: Fala, meu amigo Ronaldão Chuchu. Aqui é o Caio do Agro, da cidade de Martins Soares. E aqui nós estamos escutando a Nova FM 88.3. Manda um abração para mim e para todos aqui da galera do Martins Soares e para todos que ouvem a Nova FM 88.3. Um abração do Caio do Agro. Tamo junto, Ronaldão Chuchu. Valeu!
1: Esse é o Cael do Agro, né? O cara da internet. Já em Alto Caparaó, o chefe Eliassi Fernandes. Bom sábado aí pra galera, pra todo mundo ouvindo a Rádio Nova, Ronaldão. Aqui é o chefe de cozinha, Eliassir, de Alto Caparaó. Vamos, chefe! Ó! Bom, agora tem... Bom, agora tem uma música pra galera. Bom, essa música tá bombando, né? A música do Geninho com a Mariana Fagundes, do Peão Todo Tatuado. Ó, ó, ó.
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5: Oi, Chuchu, aqui, Rádio Nova, fim de semana, Nova FM. E a galera, eu tô ligado, eu tô no Orelhão da Nova. Cadê a comadre aqui da Gameleira, Luisburgo? Ó.
6: Boa tarde, Ronaldo, tudo jóia? Aqui é Maria, parecido corpo com Maria. Gostaria de ouvir uma música do Guilherme Silva, Tiro Pé, oferecendo para minha tia Maria, que faz aniversário amanhã. Eu ouço a maior e você menor, quem ouça sabe o que é. Tenha uma tarde abençoada, meu amigo.
5: Ah, obrigado aí, parabéns aí, aniversário da sua tia aí, tá, Chuchu? Léo Ebner, tá em Manhumirim. Ô, Chuchuzinho, amigo do Digão, ex-Bula Atômica. Fala, Silvinho. Silvinho tá em Santa Amaro de Minas. Silvinho falou assim, eu tô trabalhando aqui na zona rural de Santa Amaro de Minas, ouvindo o Chuchu Ronaldão. Tá batendo um ventinho frio aqui na lavoura, tá, Chuchu Ronaldão? Mas o fonezinho tá no ouvido, tô ouvindo o Chuchu Ronaldão. Obrigado, Silvinho. Ó, eu quero ouvir você cantando a música do Chuchu Ronaldão, mandando um áudio aqui pra Nova FM também, ó.

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0: Botei chuchu, bala alojada, Gustavo Lima na Rádio Nova.
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0: Bom, galera, daqui um pouquinho tem o Popline com a Ellie Glazer. Antes de eu picar a mula de eu ir embora aqui, tem a Claudineia Lucindo, tá em Reduto. Tem o Cruzeirense aqui que tá em Alto Jequitibá. Ah, ele mandou um áudio, vai. Solta a voz aqui na Nova, chuchu.
2: É Ronaldão, meu amigo, meu irmão, vascaíno. Aqui o Cruzeirense do Alto Jequitibá, aqui, ó. Vandinho. Vandinho, né? Vandinho. Toma com esse Vandinho também, Cruzeirense. Mas, ô, Ronaldão, manda uma música boa pra nós aí. É, Henrique Gabriel, quando a tarde cai, por favor, passa a música pra mim. Eu pedi várias vezes, você nunca tocou.
0: Quando aí, a tarde cai.
2: Tudo bom, você tá na final. A gente tá indo. Fora.
0: Ô, Valdir Cruzeirense, Alto Jequitibá. A tarde já caiu. É Davidson da Costa. Ô, Davidson, chuchu. Tem mais um aqui, ó. Fala aí, chuchu. Solta a voz aqui na Nova.
3: Boa tarde, chuchu, Ronaldão. Fala pra você o negócio.
0: Alisson.
3: Eu moro aqui na Vanaosa, no bairro Nossa Aparecida. Pra você, toca a música pra mim, por favor. A Nova Gustavo Lima. Tem como? Fazendo favor?
0: Alisson.
3: Aqui é o Alisson que tá falando.
0: Alisson Braga Rosa, mora no bairro Nossa Senhora Aparecida. Valeu, chuchu. Ó, galera, é o seguinte, ó. Daqui eu banquei o Popline com a Ellie Glazer. Bom sábado pra você, pra sua família. E mais uma vez, obrigado pelo seu carinho, obrigado pela sua audiência e obrigado pela sua participação com o Ronaldão Chuchu aqui na Rádio Nova. Bom sábado, bom final de semana, chuchu.

de Silva. É mais uma pedrada nossa. Tem que respeitar pra galera das cavalgadas. É mais ou menos assim, ó. E grita, rei! Hey! Pra cima, pra cima, pra cima, que nós tá aqui.

0: como é que é? 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

Sabadão, final de semana, tá começando o nosso programa Popline da Rádio 9 FM, hoje dia 19 de setembro. Como é que tá sendo o seu final de semana? Tudo bem? Tudo tranquilo? Final de semana é dia, né? Dia de beber, morar, de aproveitar o final de semana e curtir com os amigos, com a família. O que, que você preparou pra esse final de semana, hein? Tem alguma resenha, algum churrasco aí pro final de semana? Onde que vai ser aí, né? Aquele churrascão top do sabadão, hein? Seja bem-vindo aqui ao Popline, Inglês é Sérgio, agora é a sua companhia. E aqui você pede a sua música preferida, você fica bem informado, a gente bate um papo legal. Então bora aumentar o volume que tá apenas começando o Popline aqui na 9 FM.

Vem comigo na melhor sintonia. Bom demais estar junto com você, começando o Popline, começando com o embaixador Gustavo Lima. Abre o portão.

0: Vale do Henrique, Diego, vale do Denis.
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1: Delícia, cara. Essa é pros falador. Alô, ideia.
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1: Essa é top demais, Henrique e Juliana, aqui no Popline. Alô, inveja, pra você aqui, ó, seu final de semana, alegria, alto astral, música boa aqui no Popline, na melhor sintonia. Como é que tá o clima por aí, em Manhuaçu, neste momento, 21 graus e a temperatura, umidade relativa do ar, 72%, mínima prevista pra hoje, 16 graus. Agora, 3:18.

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1: Hora daquela vasculhada, aquela conferida. No mundo do esporte, para esse final de semana, teremos aí Atlético Mineiro e Chapecoense se enfrentando neste sábado, dia 19, às 16 horas. Daqui a pouquinho, né? 4 da tarde, na Arena MRV, pelo Campeonato Brasileiro. O Galo que chega embalado pela classificação na Sul-Americana após eliminar o Santos nos pênaltis. E olha só, na Série A, o time mineiro também vive um bom momento. Com 39 pontos, o Atlético começa a rodada na sétima colocação e busca mais uma vitória para se aproximar da briga por uma vaga na Libertadores. O técnico Eduardo Domingues, porém, não deve contar com o Reinier e deixou o duelo do meio de semana com... uma lesão muscular. Do outro lado, a Chapecoense tenta reagir para manter vivo aí o sonho de escapar do rebaixamento. A equipe catarinense ocupa a última posição com 17 pontos e está aí 11 atrás do primeiro time, fora do Z4. E nós teremos ainda Mirassol, por exemplo, na estreia do técnico Tite. O Botafogo visita o Mirassol neste sábado às 17 horas, no horário de Brasília, pela 28ª rodada do Campeonato Brasileiro. Pois é, o experiente treinador foi contratado no início da semana e assistiu aí a vitória sobre o Grêmio por 3-2 na última quarta-feira, dia 16, em jogo atrasado. A vitória sobre o Tricolor fez o Fogão respirar na luta contra o rebaixamento aí. O Botafogo é o 11º colocado com 35 pontos, 7 do Z4. Já o Mirassol tem 29 e está em 15º lugar. Nós teremos ainda Remo e Santos se enfrentando neste sábado às 18h30, 6h30, no horário de Brasília, no Mangueirão, pelo Campeonato Brasileiro. O Leão que entra em campo pressionado pela situação na tabela, enquanto o Peixe tenta manter um bom momento na Série A. O Vasco vai enfrentar o Curitiba neste sábado, 8h30 da noite, em São Januário, pelo Campeonato Brasileiro. O Cruz Maltino chega embalado pelos últimos resultados e tenta aproveitar aí o fator casa para deixar a zona do rebaixamento. Os cariocas venceram o Grêmio na Arena pela Série A e, no meio de semana, eliminaram o Santa Fé pela Sul-Americana com 28 pontos. O Vasco está atrás aí do próprio Imortal. Nos critérios de desempate, pode sair aí da zona do rebaixamento em caso de vitória. Pedro Emanuel, porém, terá de lidar aí com a suspensão de Tchê. Recém-chegado aí, Lescano deve ocupar a vaga no meio-campo. O São Paulo volta a campo neste sábado pelo Campeonato Brasileiro. Os paulistas recebem o Internacional às 21 horas no Morumbi. E para você que tá ligado, teremos ainda no domingo, amanhã, né? Amanhã nós teremos aí, ó, 11 da manhã, Grêmio e Palmeiras. Tem ainda 4 da tarde, nós teremos Vitória e Cruzeiro, Corinthians e Fluminense, 6h30, Flamengo e Bragantino, 7h30 da noite, Atlético Paranaense e Bahia. E a tabela do Brasileirão segue da seguinte forma: o Flamengo na liderança aí com 57 pontos, seguido do Palmeiras, que está na cola com 56, apenas um ponto de diferença. 46 pontos o Atlético Paranaense, 46 o Bahia, fechando o G4 na zona da degola. Vasco da Gama com 28, Internacional com 28, Remo com 23 e Chapecoense 17 pontos. E nós temos aí, ó, o Grêmio que está com 28 também, está aí na 16ª colocação. E, meu amigo, se cochilar, aí dá ruim, hein? Pois é, qual vai ser o placar para o seu time neste final de semana? Manda aqui no WhatsApp da Rádio Nova, 33984541735, para você participar.
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1: Tô conhecendo uma patizinha, daquelas que é filhinha de pão.

0: Seu da festa do seu sabadão aqui na Nova.
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0: Sérgio. E aqui no Popline, no sabadão, final de semana, tem o seu abraço, o seu alô aqui, ó. Se você ainda não participou, não mandou o seu recado, 33984541735 para você participar e se interagir aqui na Rádio 9. É um prazer ter você aqui participando, se interagindo. Hoje, dia 19 de setembro, o que, que você está preparando para este sabadão, para esse final de semana, hein? Já tá rolando aquela resenha, aquele churrasco com os amigos aí? Fala para mim, manda aqui no WhatsApp da Rádio 9, né? Só não vale mandar foto de churrasco, né? A galera aqui, ó, pergunta aqui se a galera tá tomando café da tarde. E aí o pessoal começa a mandar aqui, ó, foto de bolo, de broa, é, de cafezinho da tarde ali, aquela mesa recheada de pão de queijo, tem bolo, tem um monte de coisa ali pro café da tarde. E a galera começa a mandar foto. Aí eu pergunto, você já tá pra, ó, se você tá preparando aí aquela resenha pro final de semana, aí a galera começa a mandar foto aqui, ó, cerveja gelada, churrasco e por aí vai, piscina... Né, entre outras coisas. Pois é, galera, aí é sacanagem, né? Aí não vale, não vale. Se mandar um pedacinho de carne aqui, né? Aí é bom, né? Cerveja não posso que eu tô trabalhando, né? Mas um refri cai bem, né? Pois é, quem tá na sintonia da Rádio 9 FM, vamos conferindo aqui, ó. Lá em Nova Friburgo, Rio de Janeiro, tá lá. A Cleisla Heckert. É isso, Cleisla? Rapaz, nome diferente, hein? É, fala com o Gleiser, eu tenho uma irmã que chama Cleisler. Né? Também um pouco parecido com o da Cleisla aqui, mas o sobrenome aqui é diferente, né? E Eli Glazer, muitos aí acham diferente, né? O nome do Eli Glazer aqui. Inclusive, eu tava fazendo uma pesquisa outro dia que eu tava dando uma vasculhada para ver se tinha outro Eli Glazer, mas não encontrei, não. É. Achei até umas curiosidades. É o único por enquanto aí que tá tendo é esse aqui mesmo. O Júlio César Bueno tá lá em São Manuel, no estado de São Paulo. Também tá conectado. Já mandou aqui, ó, desejando aqui um sábado abençoado para todos que estão na sintonia da Rádio 9 FM. Ô Júlio César, um abraço para você e obrigado aí pela companhia aqui na Rádio 9 FM. E você que ainda não mandou o seu recado, ó, 33984541735. Já já teremos o seu recado, o seu alô, a sua participação, aquele bate-papo gostoso aqui na Rádio 9. Então, manda aqui que eu quero você participando e vamos juntos animando o seu final de semana, porque aqui na Rádio Nova, final de semana é diferenciado. Aumente o volume.
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1: E aqui através do nosso WhatsApp, quem tá mandando o recado aqui, participando, se interagindo aqui no nosso programa. Abraço aqui na programação pra minha amiga Eironete, tá ligada, tá sempre conectada aqui na Rádio Nova. Vanilda também, boa tarde pra vocês.
2: Oi, boa tarde!
1: O Márcio tá lá em Vila Nova, já mandou aqui a mensagem de texto e tá aqui mandando um abraço especial pra diretora Isabel, pro Vanderlei e toda a família lá no bairro Santana, Zenilda e o Custódio em Realeza, e também tá aqui mandando um abraço pra Shirley, aqui da nossa emissora aqui, a nossa recepcionista. Ô Márcio, um abraço pra você, pra toda a família, pra todos que estão ligados em sintonia, curtindo aqui a nossa programação. E aqui assim, né, você vai participando, vai pedindo o seu som preferido. E o seu final de semana é diferenciado aqui na Rádio Nova.
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0: Final de semana tem que ser assim, alegria, alto astral, o melhor da música pra você aqui na Melhor Sintonia, aumente o volume.
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0: Esse momento é especial aqui no nosso programa Popline, quando você participa, pede o seu som preferido e claro que no sabadão, final de semana, tem o seu alô, tem o seu abraço aqui na Rádio Nova. Através do nosso WhatsApp, a gente bate um papo legal, 33984541735, pra gente ter aquela conversa especial, né, no final de semana, pra mim saber o que é que você tá fazendo neste final de semana, o que é que você gostaria de curtir aqui na Rádio Nova. Então, bora mandar o seu recado, quem tá aqui mandando o recado, vamos conferindo. Boa tarde.
3: Olá, Eclis.
0: Olá.
3: Boa tarde. Aqui quem fala é Cristina Bairro. Poça, Alex.
0: Eu queria
3: pedir uma música com o Leãozinho do Forró. Moreninha do Vestidinho Preto.
0: Certo.
3: Ofereço para meus filhos Jefferson, Jennifer, Joabe, para minha nora Eniliana, Tainara, para meu genro Michel.
0: Aham.
3: E também para minhas amigas Emilda, Cida, Raquel, Regina, Pâmela, Kátia, Fabiana, para Juliana. E para todos vocês aí da rádio, eu ouço a maior e a melhor. Quem ouve sabe o que quer. Valeu, Eclis. Ótima tarde. Valeu.
0: Valeu, Cristina. Um bom final de semana para você, para toda a família, para todos conectados aqui na Rádio Nova. Obrigado pelo carinho, pela participação aqui no Popline da Rádio Nova FM. Bora curtir mais uma sequência top aqui na Rádio Nova?
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0: Leãozinho do Forró, Vestidinho Preto. Alô!

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0: Bora sertanejar esse negócio.
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1: 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Bora dar aquela vasculhada no mundo dos famosos. Paola Oliveira, ela deu uma agitada na web, né? Primeiro, durante a semana, o reencontro com o ex-Diogo Nogueira, né? Pra uma gravação de um institucional, de um comercial, né? De um anúncio de publicidade, podemos dizer assim. E agora, ela apareceu nas redes sociais em um vídeo dançando som Baile do VJ, de Eduardinho dos Teclados. É a canção que sugere aí um possível encontro no Sextou. E aí os fãs relacionaram aí a publicação como um possível anúncio da atriz como rainha de bateria Imperatriz Leopoldinense, que terá aí a grande final do samba enredo nesta sexta-feira, na última sexta, né? Dia 18 de setembro. E aí, meu amigo, depois dessa postagem, na legenda, né, a famosa questionou, onde que vai ser mais tarde? E aí o web já ficou especulando, ó, que ela seria a nova rainha novamente. E aí, meu amigo, esse momento especial até então, né, foi apenas um agito na web. Vamos aguardar aí os próximos capítulos. Quem sabe a Paola Oliveira, que é maravilhosa, né? É maravilhosa. Ela havia se afastado, né? Havia deixado de lado, e a Virgínia Fonseca havia assumido o comando como rainha, né? E a Virgínia recentemente desistiu, né, desse posto. E agora vamos aguardar os próximos capítulos pra gente conferir se realmente Paola Oliveira vai retornar aí, né, aos carnavais, hein? Tal, hein? Tá maravilhosa, né? Deveria voltar, né?
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0: Vamos que vamos, tem mais recado, tem mais abraço, tem mais alô aqui no Popline neste sabadão, final de semana. Vamos conferindo a galera mandando recado aqui para Eli Glazer Sérgio na Rádio Nova.
2: Eli Glazer Sérgio. Eli
0: Glazer Sérgio. A Rose já deixou aqui o boa tarde dela. Rose, boa tarde para você.
3: Oi, boa tarde.
0: Bom final de semana, obrigado pelo carinho, pela companhia. Tem mais recado aqui na Rádio 9 FM. Fala comigo, boa tarde.
4: 82,3, Rádio Mãe a sua. Aqui é o Valdir de Altivar.
0: Fala, Valdir.
4: Toca a música do Brasil, filho. Zé Rio Gabriel, quando a tarde cai. Grande mesmo, não sei se menino, nome se menino aí. Obrigado a você, abraço pra você, tudo bom. Toca lá, você que eu estou aqui em casa, postinho esse programa, é maravilhoso. Abraço.
0: Valeu, Valdir.
4: Mas, infelizmente, tá bom.
0: Valeu, cruzeirense, sofredor, né? Faz parte, Valdir. Abraço pra você, bom final de semana. E claro que a gente vai curtir esse som top aqui. Dona do Meu Destino é o nome desse sucesso aí de Zé Henrique e Gabriel. E a gente vai curtir nessa sequência musical. Um abraço aí pra todos de Alto Jequitibá, conectados aqui na Rádio Nova, né? Galera de toda a região em sintonia aqui na Rádio Nova. Final de semana, alegria, diversão. Melhor da música pra você na Rádio Nova.
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1: Bora conferir aqui a galera mandando recado, participando, se interagindo em casa ou no trabalho. Onde você estiver, a Nova FM é sempre a sua melhor companhia. Obrigado pelo seu carinho, pela companhia. Você que está no trânsito neste momento, dirigindo, enfrentando aqui, ó, o trânsito da 262. Se bem final de semana, dentro de manhã, isso é tranquilo, né? Pois é, para você que está na sintonia da Rádio Nova, um abraço carinhoso. Quem está aqui na sintonia aqui, meu amigo tá ligado aqui, tá em sintonia aqui, Wesley Pereira, tá ligado, tá em sintonia, tá de boa, tá lá no, juntamente, né, com a galera lá, com o Maurício, tá o Pelinha, Pink Floyd, né? Essa turma boa aí, um abraço pra vocês aí, obrigado pelo carinho, pela companhia. Quem tá na sintonia da Nova FM também, vamos conferir, lembrando aqui, né, antes de conferir aqui o próximo aqui, que o Wesley Pereira tá aqui, ó, na Rádio Nova, né, no Domingão, no Hora Extra, a partir das 13 horas, 1 da tarde, ele é a sua companhia aqui na Nova FM. Wesley, abraço pra você, pra todos os amigos aí, obrigado pelo carinho, pela companhia aqui na nossa programação. A Rose tá ligada, tá em sintonia, a Dona Margarete tá lá em Vespasiano, tá ligada, tá conectada, tá em sintonia com a nossa programação. Fala comigo, Dona Margarete.
2: Boa tarde, Cris. Tudo jóia com
1: tudo
2: você?
1: Bem.
2: Eu estou bem, estou ótima. Mandei mensagem, o rapaz mandou mensagem para mim, eu mandei mensagem para ele. É. Ele é um amor da minha vida, eu gosto demais dele. Desejo tudo de bom para ele, aquele é um menino de ouro, tá? E manda aquela música, Sina de Ofésia, se tiver. Se não tiver, mandar, Guilherme Silva. Beleza para ele com todo carinho. O Wes Pereira, para você, o Henrique, Maria Paixão, Maria Márcia. Denise Lima, Ana Maria, da menina Flávia e a Ivone Guarani, tá? Fica com Deus, que Deus te abençoe. Um ótimo final de semana, tá bom? Tchau, tchau, beijo.
1: Valeu, Dona Margarete, tá ligada, tá em Vespasiano, tá conectada aqui na Rádio Nova. Obrigado pelo carinho, pela companhia.

0: mais recado aqui na Rádio Nova.
1: Cresce. Oi, aqui é a Ana Maria, do Corvo de, do Resgate de Batiba.
0: Ô, Ana Maria.
1: Essa música pra mim.
0: Fala pra mim.
1: No bonde do forró, mais nova dele, deixa sua escolha, feliz pra você também, pra Frávio, pra todos os ouvintes, pra toda a minha família.
0: Beleza.
1: Minha filha Adriane, que tá aqui comigo hoje, meu genro Luciano, José Henrique, meu neto, Maria, minha neta, Fernanda Aparecida, minha neta, Ana Luísa, minha neta, meu também, meu neto, Gustavo.
0: É muito neto, hein?
1: José, minha nora, Dayane, é, minha nora, também meu filho Alessandro, Anderson,
0: uh-huh,
1: e também minha família toda. Força maior, certo, e melhor, ligadinha todos os dias. Fica com Deus. Um grande abraço para você. Um ótimo final de semana para você.
0: Para todos nós.
1: Uma boa tarde para você também aí. Que Deus te abençoe. Tá sempre aí ligadinho nessa rádio maravilhosa. Você tá sempre ligadinho e eu também tô ligadinho todos os dias.
0: Aí, obrigado pelo carinho, Ana Maria, Córrego do Resgate, Batiba, no Espírito Santo. Todo mundo conectado aqui na Rádio Nova, Ana Maria em especial, sempre participando e fazendo parte da nossa programação. Muito obrigado pelo carinho de sempre, Ana Maria, pra você, pra toda a família. Família grande, hein? É muita gente que tá aí ligada em sintonia com a Nova. É coisa boa!
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0: Bonde do forró e déjà vu, pra não pensar em você. Aqui o final de semana é diferenciado.

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1: É hora de informação para você na Rádio Nova FM. As principais notícias e informações da região em primeira mão para você no tribunadoleste.com.br. E aqui no Minuto Notícias, um destaque para você: homem procurado por homicídio e posse ilegal de arma é preso em Martim Soares. Um homem de 34 anos, alvo de mandado de prisão por homicídio e posse ilegal de arma de fogo, foi preso na última quinta-feira, dia 17, na Praça Catolino José Dutra, no centro de Martim Soares. O suspeito estaria morando na cidade. Após diligências, ele foi localizado e, na abordagem e consulta aos sistemas, confirmou o mandado de prisão preventiva expedido pela segunda vara de Anchieta, no Espírito Santo, e com validade até dezembro de 2065. De acordo com a ordem judicial, a prisão preventiva está relacionada a crimes de homicídio qualificado e porte ilegal de arma de fogo. Ele foi informado sobre o teor do mandado e recebeu voz de prisão. Depois foi encaminhado à Delegacia de Polícia Civil de Manhuaçu, onde ficou à disposição da Justiça. Para mais detalhes, para maiores informações, tribunadoleste.com.br.
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12: Chegando a última sequência do Popline da Rádio 9 FM, que tá chegando também ele, Rafael Muniz, será a sua companhia no Vibe da Nova daqui a pouquinho. Já estará aqui no comando da máquina do sucesso. Rafael Muniz, boa tarde para você, como é que você tá? Tudo bem?
13: Esse cara sou eu, tô chegando, tô na área, boa tarde, meu irmão, tô bem, você?
12: Bom demais a conta. Pronto e preparado?
13: Preparadíssimo.
12: Mais uma.
13: Afinal de contas, nasci bonito, não nasci rico, tem que trabalhar no sabadão, né?
12: Vou falar aqui. Vamos.
13: Você então se considera um homem metrosexual, é isso?
12: Rapaz, na verdade...
13: Eu tava vendo, acompanhando seus stories.
12: Então, na verdade, ainda não. Pra quem não sabe... O cara metrosexual, aquele cara que cuida, gasta um tempo pra cuidar da aparência. Você já é um cara metrosexual, né? Já faz tempo, né?
13: Sim.
12: E já tem um tempinho que você tá aí.
13: Eu gosto
12: fazendo, de cuidar. Fazendo os procedimentos aí, né?
13: É.
12: Capilares.
13: Isso. Daqui a um dia eu vou acabar com as olheiras também.
12: Garoto. Não, eu ainda tô começando a ir, né, pra esse lado. Até então, não. Era só o básico, né?
13: A gente tinha um preconceito, né?
12: Cabelo, corte de cabelo. Aparar a barba.
13: Sim, a gente fazia o
12: só
13: básico.
12: Só higiene, o básico.
13: Mas a gente tem que se cuidar, sim, não é verdade?
12: Exatamente, cara.
13: É necessário.
12: Tem que estar com a autoestima em dia, né?
13: Ah, com certeza. É
12: assim,
13: verdade.
12: Deus já nos abençoou no meu caso, né? Deus já abençoou aqui com essa beleza.
13: No seu caso,
12: você vai
13: gastar um dinheirinho arrumado.
12: Deus já
13: amigo.
12: Me abençoou com a beleza natural, né? Então...
13: Nesse caso aí, eu acho que você demorou porque você estava juntando dinheiro.
12: Não.
13: É, porque vai gastar uma grana preta.
12: Não, meu senhor. Aqui, bom trabalho pra você. Deixa eu dar um jeito aqui, ó.
13: Valeu, bom descanso pra você. Já fez café, né?
12: Café tá lá, tá fazendo ainda.
13: Ah, então tá bom.
12: Daqui a pouquinho nós vamos tomar um cafezinho
13: aí. Tá bom.
12: Pra você conectado, daqui a pouco tem a 6 em ponto, a Hora do Ângelus, a apresentação do Padre Carlos Antoé, Luiz Nascimento, momento de oração e reflexão, e depois tem Vibe da Nova e nós.
13: Tô na área.
12: Ó, semana que vem, se assim o bom Deus nos permitir, é claro, bom final de semana, até semana que vem.

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3: Boa noite, meu amigo. Boa noite, meu irmão. Alegria, paz, bênçãos de Deus na sua vida. Agradeçamos a Deus o dia, os trabalhos. Agradeçamos a Deus a presença e a força, a luz e a graça derramada em nossos corações. Que Deus abençoe nossas famílias e nossos lares. Chegando ao final de mais um dia, início da noite, agradeçamos a Deus pelo seu amor infinito derramado em nossas vidas. A partir do trabalho, rezemos pelos doentes, enfermos, famílias enlutadas, idosos. Agradeçamos a Deus as nossas famílias e nossos lares. O anjo do Senhor anunciou a Maria, e ela concebeu do Espírito Santo. Ave Maria, cheia de graça, o Senhor é convosco, bendita sois vós entre as mulheres, bendito é o fruto de vosso ventre, Jesus. Santa Maria, Mãe de Deus, rogai por nós, pecadores, agora e na hora de nossa morte. Amém. Eis aqui a serva do Senhor, faça-se em mim segundo a vossa palavra. Ave Maria, cheia de graça, o Senhor é convosco. Bendita sois vós entre as mulheres, bendito é o fruto de vosso ventre, Jesus. Santa Maria, Mãe de Deus, rogai por nós, pecadores, agora e na hora de nossa morte. Amém. E o Verbo se fez carne e habitou entre nós. Ave Maria, cheia de graça, o Senhor é convosco. Bendita sois vós entre as mulheres, bendito é o fruto de vosso ventre, Jesus. Santa Maria, Mãe de Deus, rogai por nós, pecadores, agora e na hora de nossa morte. Amém. Rogai por nós, Santa Mãe de Deus, para que sejamos dignos das promessas de Cristo. Oremos. Infundi, Senhor, a vossa graça em nossos corações, para que, conhecendo pela anunciação do anjo a encarnação de Jesus Cristo, vosso Filho, cheguemos por sua paixão e cruz à glória da ressurreição. Ó nosso Senhor Jesus Cristo, vosso Filho, que é Deus, na unidade do Espírito Santo. Amém. Glória ao Pai, ao Filho e ao Espírito Santo, como era no princípio, agora e sempre. Amém. As almas dos fiéis, pela misericórdia de Deus, descansem em paz. Amém. Anjo de Deus, que por divina piedade sois minha guarda e proteção, iluminai-me, guardai-me, dirigi-me, governai-me. Amém.

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2: E aí, belezuras? Estou chegando por aqui, sabadão gostoso, e é claro, a gente tá aqui, ó. É a queridinha da região, né?
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2: Opa, e aí? E aí, galera? Ótima noite pra você que tá na sintonia. Sabadão, 19/9. O ano é 2026. E aí, como é que tá aí? Tudo certinho? Tudo muito bom? Já matou o leão do dia, né? Sabadão, finalzão de semana, focando e você curtindo as melhores músicas aqui na sua estação favorita. Eu sou o Rafinha, muito prazer. A partir de agora, eu vou estar fazendo companhia pra você aqui nos 88.3 do seu rádio, pra mais um Vibe da Nova, ou seja, mais um programão com selo de padrão de qualidade da Nova FM.
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2: Aumenta o volume aí, bora tacar um play bem, bem no capricho aqui pra você curtir música boa. E pra gente começar, que tal? Madonna, bora lá então? Tá no ar o seu Vibe da Nova.
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2: Danceteria, música nova da Madonna, né? Bora curtir.

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6: Agora 6h32, ótima noite para você. Matheus Fernandes e Grupo Menos é Mais.

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0: 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Muito bem, ótima noite pra você que tá na sintonia curtindo a mais gostosa do seu rádio. Ó, deixa eu mandar um abraço aqui pro meu amigo. Ah, tá ligadão com a gente lá no bairro Nossa Senhora Aparecida. É o meu amigo Alisson. Abração pra você, tá bom, Alisson? Muito obrigado aí pela sua companhia aqui no Sabadão da Nova. Ele pediu o som do embaixador Gustavo Lima. Vai curtir agora na sequência. Valeu, valeu, Alisson. Abração pra toda a galera aí do bairro Nossa Senhora Aparecida. Essa galera bacana que tá sempre curtindo a gente. Ó, deixa eu mandar um beijão pra minha amiga Renatinha lá em Simonésia. Já tá pedindo música na programação, né? Tá pedindo aqui a Pilantra e o Vagabundo. Tá bom, vai, é o Henry Freitas e Lauana Prado. Vai curtir também na sequência. Pra você de toda a região, o WhatsApp da Nova tá liberado pra você também. Bora pedir música, bora interagir. 33 984 54 17 35. Pra você que tá em casa, tá descansando, tá no trânsito, tá de boa aí, né? Onde quer que você esteja sintonizado, curtindo na Nova, conectado também através aí das plataformas digitais da Nova. Valeu, valeu. Muito obrigado pela sua companhia.
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0: Gustavo Lima e Luiz Fonsi.
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3: Henri Freitas.
2: Parece que a gente só brilha no escuro, né?
3: Vamos

0: Climão, hein?
1: Du.
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Muito bem, deixa eu mandar um abraço aqui pra minha amiga Dona Margarete, tá lá em Vespasiano, né? Região metropolitana de BH, a capital de todos nós, os mineiros. Ela tá ligadinha com a gente, vai curtir aí o Búfalo do Marajó. Abração aí, tá bom, Dona Margarete? Obrigado pela sintonia. Aproveitando, dando um pulinho lá na capital dos mineiros e abraçar aqui a minha amiga Denise Lima, tá ligadinha com a gente. Denise, beijo pra você, tá? Muito obrigado pela sintonia, tá ligadinha.

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21: De volta por aqui, belezuras. Agora 7h49.
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0: Legal, tem o som do Mumuzinho, Eu Mereço Ser Feliz, aqui no Vibe da Nova.
1: Energia total, hein? É isso aí, ó. Receba, receba essa energia. Que bonito, vamos lá.
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0: legal, tem o som de telhas gente aqui na programação. Rápido intervalo, eu volto já já com mais música boa pra você, o melhor ouvinte. Segura aí.
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7: É a queridinha da região, tocando as melhores músicas pra você, o melhor ouvinte, né? Tá bom, ó, deixa eu mandar um abraço aqui pro meu amigo Lele Cantor, tá sintonizado com a gente lá no São José do Mantimento. Abração pra galera aí do São José do Mantimento. Lá no Santana do Maiuaçu, quem tá na sintonia com a gente é o meu amigo Gilson. Tá ligadão, já mandou a mensagem, já pediu o Mirosmar de novo, né? Ai, ai, ai. Esse Gilson, eu vou te falar, é uma comédia pura. Abração, tá, Gilson? Gente boa, tá ligado com a gente lá no Santana do Maiuaçu. Abração pra galera aí, tá? Aproveitar e mandar um alô aqui pros meus amigos, os motoristas do setor da saúde, lá de Simonésia. Essa galera que tá aí na sintonia com a gente aí, tá bom? Abração pra todos os motoristas do setor da saúde do município de Simonésia, curtindo a Nova. Quem mais tá curtindo aqui, hein? Ah, é a Rose? A Rose Antunes tá ligadinha com a Nova? Oi, Rose! Beijo pra você, muito obrigado pelo carinho. Tá ela, a Gilza. Ela falou assim, ó, ligadinhas, ouvindo a Nova. Aí sim, hein? Top demais, hein?
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7: Aumenta o volume aí.
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0: Legal, tem o som do Pericles, Graveto. Segura aí que eu vou pro intervalo e volto já.
1: Um beijo, Marília Mendonça.
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0: Olha, muito bem, deixa eu mandar aquele abraço aqui pra minha amiga que tá na sintonia, curtindo a programação. Minha amiga Fatinha, ô Fatinha, aquele abraço pra você, muito obrigado pela sintonia. Fala comigo aí.
2: Eu coloquei. Ah. Não, aí eu fui lá no Instagram.
0: Ah.
2: Dá uma passada, você tá lá, bonitinho, camisa branquinha, bonita. Você botou bem na pista.
0: Que isso?
2: Desperde esse cabelo.
0: Ai, ai, ai. Ah. Tá bom?
2: Você tá mais... Mas feliz.
0: Tá bom,
2: que bom. Continue.
0: Ai, ai, ai, tá
2: agora
0: bom.
2: Agora eu vou ver você no 88.
0: Tá, beleza. Essa é a minha amiga Fatinha. Ô, Fatinha, um beijo pra você. Bom finalzão de semana aí, viu? Obrigado pelo carinho. Ó, deixa eu mandar um beijão aqui pra minha amiga Raíssa. Tá ligadinha com a gente lá no Manho Mirim. Tá ligadinha lá, né? Tá ela, o Suedinélio, também a Dona Silvia curtindo a gente. Um abraço pra vocês aí de Manho Mirim curtindo a gente. O meu amigo Toninho da Mudança também lá em Manho Mirim. Tá ligado, tá sintonizado. Abração, meu amigo Carísio Luiz Viana. Tá sintonizado, tá curtindo a Nova FM. Alô, Carísio. Gente boa esse camarada, tá curtindo a Nova. Aumenta o volume, tem mais música boa chegando.
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1: E a Ana Castela, hein, pessoal? A Ana Castela caiu e arrastou a prefeita junto durante um show em Presidente Venceslau. Te conta agora. Pois é, a cantora passou por um perrengue, galera. Durante um show em Presidente Venceslau, no interior de São Paulo, na madrugada de hoje, desse sabadão, durante a apresentação, a cantora recebeu a prefeita da cidade, a Bárbara Vilches, no palanque, né, no palco. Mas ao tentar subir nas costas da prefeita, a Ana acabou fazendo com que as duas caíssem no chão. É, no chão do palco, né? Apesar do susto, elas deram risada da situação e vida que segue. Os fãs que acompanhavam a apresentação registraram a interação no palco, inclusive que chegou a ser compartilhada no perfil da prefeita. Nas imagens, a Ana Castela recebe a prefeita e o cantor Jirai Wai durante um momento de descontração, que ela sempre faz aí no, nas apresentações, né? Os três brincam e conversam enquanto a cantora, ela aproveita a presença ali dos convidados para deixar a apresentação ainda mais...

0: mais animada. Bom, juntos eles cantaram lá a música Não é Pressa, é Pressão, inclusive música nova aí da Ana Castela em parceria com o Rincon, que marcou a passagem lá da cantora pela festa do Peão de Barretos. A energia foi tanta, galera, que a prefeita se divertia, né, ao lado da Ana, que a cantora decidiu fazer um movimento ousado. Ela tentou subir de cavalinho nas costas da prefeita Bárbara. A prefeita, no entanto, não aguentou o peso da Ana Castela e acabou se desequilibrando. Pois é. Com isso, a Ana caiu e levou a prefeita junto. Mas se engana quem pensa que a prefeita ficou incomodada com a situação, né? Apesar de estar diante de uma multidão, a prefeita lidou aí com o tombo com a maior naturalidade e caiu na risada após o susto. Abre aspas na fala da prefeita. Não tem problema. A gente cai e levanta. Assim é a vida. Declarou ela depois do episódio. Mas que perrengue, hein? Que perrengue, Ana Castela!
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0: Legal, tá aí o som do Matheus Machado e o Rômulo Santos, Tô Solteiro. Segura aí que eu vou pra um rápido intervalo. Volto já.
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0: Muito bem, vamos ver quem tá na sintonia curtindo aqui a nossa programação. Minha amiga Ivone. Oi, Ivone, tá ligadinha?
2: É, Rafael, boa noite, tudo bem?
0: Tudo
2: e
0: bem.
2: Agora aí.
0: E aí?
2: Queria te pedir a música hoje.
0: Qual?
2: É, Rio Negro, Solimões, Nando Moreno.
0: Certo.
2: PDC, meus filhos, Cineia, Demi, Cristiano, Casa Aberta. Minha sobrinha, Costa Reduto, minha sobrinha, Bibi. Eu Jandira Gomes, Denise de Lima.
0: Só turma boa.
2: E a dona Margarete, pra você, obrigado.
0: Tá, beleza. Valeu, valeu, Ivone. Um beijo pra você, tá bom, minha querida? Muito obrigado aí pela sua companhia aqui no Vibe da Nova, edição de sabadão, né? Maravilha. Deixa eu mandar um beijão também aqui pra Andressa Vitória, tá ligadinha com a gente lá em Reduto, tá sintonizada aí, né, Andressa Vitória? Um beijo pra você também, muito obrigado pela sintonia, tá ligadinha aqui no Vibe da Nova. Chegando por aqui, Chapeludo, Nando Moreno e Rio Negro e Solimões. Sobe o som.

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1: Muito bem, chegando por aqui a Luísa Martins, por um minuto. Aí o som pra Andressa Vitória curtir. Ótima noite, tá bom, Andressa? Galera de Reduto aí na sintonia.

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16: Nova 8:49.
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16: Muito bem, tem mais gente na sintonia curtindo a nossa programação. É a minha. Ah, é a Simone que tá ligadinha aí? Ô Simone, fala comigo, minha querida.
18: Ah, oi. Você voltou, meu menino?
16: Voltei,
18: não sabia,
16: ué.
18: Não,
16: ué. Voltei.
18: Tudo bem com você?
16: Bom, bom.
18: Essas férias.
16: É.
18: O Grande estava lá no Dubai.
16: Tava mesmo.
18: Que eles de lá. E dizer que...
16: Eu passei por lá, eu fiz uma ponte. Ai, ai, ai. Eita, Simone.
18: Ah. Mas aqui, prazer, tá? Saudade
16: tá
18: você, menino.
16: Ah, isso é bom.
18: Vou ficar sem nós, não, hein?
16: Saudade é bom.
18: Aqui, tá
16: falando
18: pra mim lá?
16: Qual?
18: É a Ludmilla, com seus marotos.
16: Beleza.
18: E se deu um tempinho.
16: Tá.
18: Ah, você sabe, né? A
16: tá
18: finalzinho.
16: Então tá bom.
18: A condinha.
16: Beleza, valeu. Simone, beijo pra você, tá? Muito obrigado pela sintonia. Eu passei lá por... É, lá nos Emirados Árabes. Ih, fiz uma... Eu fiz um tour assim. Legal, legal. Quem tá na sintonia aqui, hein? Meu amigo, o Gilson, lá em São João do Maiuaçu. Tá ligadão com a gente lá. Tá ele e a família toda curtindo a gente. Abração lá pra mãe dele, a minha amiga Beth. Então tá lá ligadinha com a gente também. Um abraço pra vocês aí. Pessoal do Paraíso. Alto Paraíso, São João do Maiuaçu.

0: Esse barulho aí pro Pega o Guanabara e vem!
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